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3: O Tribunal de Porto Alegre decretou sábado a medida de coação mais gravosa, prisão preventiva, ao homem de 54 anos acusado de abusar sexualmente da filha. O homem, detido em Lisboa pela Polícia Judiciária, é acusado dos crimes de abuso sexual e propagação de doença contagiosa. Segundo a PJ, os factos ocorreram em julho do ano passado, à altura em que o agressor passava férias com a família em Porto Alegre. Mais tarde, em setembro, o homem voltou a abusar da filha, com 17 anos, quando a transportava de carro da escola para a casa da mãe em Queluz. O detido vai agora aguardar julgamento em prisão preventiva. Mais de 400 mil visitantes são esperados nas tradicionais festas do povo de Campo Maior, que vão decorrer entre 8 e 16 de agosto, contando este ano com um investimento de perto de 2 milhões de euros. Em declarações à Rádio Porto Alegre, o presidente da Associação das Festas do Povo de Campo Maior, João Manuel Nabeiro, indicou ainda que, para engalanar as mais de 100 ruas envolvidas no evento, devem ser usados cerca de 50 toneladas de papel.
4: Nós temos feito comunicação muito forte a nível de chamada de atenção sobre as nossas queridas festas do povo e esperamos ir numa resposta muito positiva dos nossos visitantes. Portanto, acredito que vamos a ter um número muito forte quando terminarmos as nossas festas e fizermos esses mesmos somatórios. As nossas estatísticas previsionais apontam possivelmente para cerca de mais de 400 mil pessoas.
5: E durante estes dias as pessoas vão ver muitas flores. Há também alguns números que nos possa dar? Por exemplo, quantos quilos, quantas toneladas de papel foram usados? Há essa estimativa também por aí ou não?
4: Eu quase que apostaria que rondaria as 50 toneladas de papel. Nós, obviamente, que não queríamos chocar ninguém com esses mesmos números, porque, enfim, o comprometimento da Associação das Festas do Povo de Campo Maior foi sempre de abrir as portas às necessidades da nossa gente e obviamente fomos articulando conforme essas mesmas necessidades. Mas o número, se é tão importante, eu diria que está perto dos 2 milhões de euros.
3: Por estes dias, os serões em Campo Maior têm sido passados a criar flores de papel pelas mãos de dezenas de mulheres espalhadas por diversas casas. No entanto, apesar de estarem envolvidos nesta edição mais de 4 mil voluntários, as mulheres que transformam o papel em flores lamentam a falta de mão de obra, principalmente por parte da juventude, que manifesta pouco interesse em aprender esta arte.
6: Muita conversa, muito convívio.
5: Cantam também algumas ceias?
6: Cantamos de vez em quando, acho que sabem cantar, é claro. Temos o nosso lanchinho perto das 11 da noite, as nossas limonadas, os licores, os bolos, os arroz doces. Temos tido muitos miminhos durante o serão.
5: E a juventude interessa-se?
6: Não, é triste, mas era a realidade. Talvez não tão motivados para as festas, sei lá.
5: Sente uma responsabilidade acrescida ao ser património da humanidade? Estas são as primeiras festas depois dessa classificação. Há uma responsabilidade acrescida? Vocês sentem isso, de mostrar ao mundo porque é que são património?
6: Sim, sim, temos. Acho que é uma grande responsabilidade todos os campomaiorenses e deviam ter em conta isso e trabalharem, dar o seu melhor para que tudo corra bem e Campo Maior não fique mal visto, como nunca ficou até hoje.
7: Não sei se isto daqui por uns anos... Não sei, se não houver muita força de vontade, não sei. Com muita pena minha, que sempre gostei muito, mas não sei se isto não está a tendência a acabar. Porque isto é uma grande responsabilidade. E há pessoas que não querem esta responsabilidade de maneira nenhuma. É uma grande responsabilidade.
5: Pelo menos aos serões deste fevereiro, não é?
7: Este fevereiro. E mais agora, para o fim, que a gente tem que se ver, porque há trabalhos, enquanto os trabalhos podemos fazer em casa... Fomos fazendo em casa. Mas há uma altura que já tivemos que nos reunir todos para podermos concretizar as coisas, pronto. E finalizar.
8: Porque para futuro, porque a gente vamos para mais velhos, e para futuro a juventude tem que saber fazer flores ou fazer aquilo que for preciso. Por isso eu acho que nas escolas haviam motivar a ver

0: uma disciplina para começarem já a fazer flores.
1: As festividades que decorreram pela última vez em 2015 são conhecidas por apresentarem dezenas de ruas daquela vila alentejana engalanadas com milhares de flores de papel feitas à mão pela população. Realizadas por vontade popular, as festas foram reconhecidas em 2021 como Património Cultural e Material da Humanidade pela Organização das Nações Unidas para a Educação, a Ciência e a Cultura, a Unesco. O bilhete diário para a edição de 2026 das Festas do Povo de Campo Maior custa 8 euros em venda antecipada e posteriormente ficará a 10 euros, enquanto o passe geral para os 9 dias do evento tem valor de 15 euros. A descentralização da cultura é o principal objetivo do Festival Arronches, que anunciou a sua terceira edição para os dias 7, 8 e 9 de agosto. A organização é da Associação Portuguesa das Artes e da Cultura, com o apoio da Câmara Municipal. Em declarações à Rádio Porto Alegre, o autarca da Vila Alentejana, João Crespo, disse que este festival é diferenciador, uma vez que aposta em música emergente portuguesa, literatura lusófona, artes visuais e workshops. Segundo o autarca, o Festival Arronches, que é também uma mais-valia para a economia local, tem um enorme potencial de crescimento e daqui a alguns anos terá uma grande projeção a nível nacional e internacional.
2: É diferenciador em vários aspectos. Consegue aliar a música, e música, quando falamos de música, é música de artistas emergentes que estão agora a surgir e que se querem afirmar no panorama musical nacional, e também pela panóplia de atividades que proporciona, também feita por artistas que são artistas emergentes nas artes plásticas, enfim, na escultura, na pintura, enfim, uma série de temáticas culturais que trazem à Arronches este festival. Portanto, por ser diferenciador e por apostar na música portuguesa, e porque entendeu a Câmara que era um festival que fazia todo o sentido ser realizado em Arronches, dá o seu apoio ao festival. Parece-me que é um festival que tem pernas para andar, tem um potencial de crescimento muito enorme, e o município, naturalmente, olhando também para a vertente económica no que diz respeito à atração de pessoas, não pode deixar de apoiar. Contamos este ano, enfim, que o campismo tenha também alguma adesão. Enfim, é um festival que vai crescendo lentamente, mas que se vai afirmando. Então, estou convicto que daqui a alguns anos vamos ter o Festival da Rocha com uma grande projeção a nível nacional e internacional. É esse o nosso desejo, a nossa vontade.
1: Ana Luísa Januário, da organização, disse que o crescimento do festival fica evidente pelo aumento de candidaturas de projetos de todo o país para integrarem o cartaz, que mais do que duplicou em 2026, passando de 300 para 640. O público tem também registado um aumento de ano para ano, com cerca de 600 visitantes na edição do ano passado.
3: Da primeira para a segunda já crescemos de 90 para 300 candidaturas, e agora na terceira edição foram 640 candidaturas, portanto mais que dobramos as do ano passado. E um facto muito interessante é que tivemos candidaturas de todo o país, mesmo de todos os distritos, incluindo também as ilhas do Açores e da Madeira. Estamos a chegar a todo o país e a todos os artistas portugueses emergentes, porque é muito bom. Para esta edição, vamos ter mais concertos, vamos manter a mesma qualidade e o ambiente que temos vindo a trazer na primeira e na segunda edição. Vamos também trazer mais atividades durante o dia. Os workshops que nós tivemos esgotaram na edição passada, portanto vamos trazer mais workshops para todas as idades, para as famílias, de várias atividades, ou seja, não é só a música, é também as artes plásticas, trazer aqui a sustentabilidade, o espírito comunitário. Vamos ter uma instalação artística, que é uma novidade para a terceira edição, e temos um desconto para a população de Arronches, porque o festival traz pessoas de todo o país para cá, mas o festival é em primeiro lugar para as pessoas locais, para poderem aproveitar a cultura que nós tanto trabalhamos para descentralizar e democratizar.
1: O Festival Arronches vai decorrer nos dias 7, 8 e 9 de agosto. Os preços dos combustíveis vão voltar a sofrer alterações na próxima semana, segundo as previsões do setor. Entre 3 e 9 de agosto, o gasóleo deverá ficar 2 cêntimos mais caro, enquanto a gasolina deverá descer 1 cêntimo. Se as previsões se confirmarem, o gasóleo passará para 2,6 euros por litro, enquanto a gasolina deverá fixar-se nos 2,2 euros por litro. As projeções podem ainda sofrer ajustes, como o setor está liberalizado, os valores podem também variar entre os postos. 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
5: O Tribunal de Porto Alegre decretou sábado a medida de coação mais gravosa, prisão preventiva, ao homem de 54 anos acusado de abusar sexualmente da filha. O homem, detido em Lisboa pela Polícia Judiciária, é acusado dos crimes de abuso sexual e propagação de doença contagiosa. Segundo a PJ, os factos ocorreram em julho do ano passado, à altura em que o agressor passava férias com a família em Porto Alegre. Mais tarde, em setembro, o homem voltou a abusar da filha, com 17 anos, quando a transportava de carro da escola para a casa da mãe em Queluz. O detido vai agora aguardar julgamento em prisão preventiva. Mais de 400 mil visitantes são esperados nas tradicionais festas do povo de Campo Maior, que vão decorrer

0: Entre 8 e 16 de agosto, contando este ano com um investimento de perto de 2 milhões de euros. Em declarações à Rádio Porto Alegre, o presidente da Associação das Festas do Povo de Campo Maior, João Manuel Nabeiro, indicou ainda que para engalanar as mais de 100 ruas envolvidas no evento, devem ser usados cerca de 50 toneladas de papel.
1: Nós temos feito comunicação muito forte a nível de chamada de atenção sobre as nossas queridas festas do povo e esperamos ir numa resposta muito positiva dos nossos visitantes. Portanto, acredito que vamos a ter um número muito forte quando terminarmos as nossas festas e fizermos esses mesmos somatórios. As nossas estatísticas previsionais apontam possivelmente para cerca de mais de 400 mil pessoas.
2: E durante estes dias as pessoas vão ver muitas flores. Há também alguns números que nos possa dar? Por exemplo, quantos quilos, quantas toneladas de papel foram usados? Há essa estimativa também por aí ou não?
1: Eu quase que apostaria que rondaria as 50 toneladas de papel. Nós, obviamente, que não queríamos chocar ninguém com esses mesmos números, porque, enfim, o comprometimento da Associação das Festas do Povo de Campo Maior foi sempre de abrir as portas às necessidades da nossa gente e obviamente fomos articulando conforme essas mesmas necessidades. Mas o número, se é tão importante, eu diria que está perto dos 2 milhões de euros.
0: Por estes dias, os terões em Campo Maior têm sido passados a criar flores de papel pelas mãos de dezenas de mulheres espalhadas por diversas casas. No entanto, apesar de estarem envolvidos nesta edição mais de 4 mil voluntários, as mulheres que transformam o papel em flores lamentam a falta de mão de obra, principalmente por parte da juventude, que manifesta pouco interesse em aprender esta arte.
3: Muita conversa, muito convívio.
2: Cantam também algumas ceias?
3: Cantamos de vez em quando, acho que sabem cantar, é claro. Temos o nosso lanchezinho perto das 11 da noite, as nossas limonadas, os licores, os bolos, os arroz doces. Temos tido muitos miminhos durante o serão.
2: E a juventude interessa-se?
3: Não, é triste, mas era a realidade. Talvez não tão motivados para as festas, sei lá.
2: Sente uma responsabilidade acrescida ao ser património da humanidade? Estas são as primeiras festas depois dessa classificação. Há uma responsabilidade acrescida? Vocês sentem isso, de mostrar ao mundo porque é que são património?
3: Sim, sim, temos. Acho que é uma grande responsabilidade. Todos os campomaiorenses e deviam ter em conta isso e trabalharem, dar o seu melhor para que tudo corra bem e Campo Maior não fique mal visto, como nunca ficou até hoje.
4: Não sei se isto daqui por uns anos... Não sei, se não houver muita força de vontade, não sei, com muita pena minha, que sempre gostei muito, mas não sei se isto não está a tendência a acabar, porque isto é uma grande responsabilidade. E há pessoas que não querem esta responsabilidade de maneira nenhuma. É uma grande responsabilidade.
2: Pelo menos aos serões deste fevereiro, não é?
4: Este fevereiro. Mas agora, para o fim, que a gente tem que se ver, porque há trabalhos, enquanto os trabalhos podemos fazer em casa... Fomos fazendo em casa, mas chegou a uma altura que já tivemos que nos reunir todos para podermos concretizar as coisas, pronto, e finalizar.
5: Porque para futuro, porque a gente vamos para mais velhos, e para futuro a juventude tem que saber fazer flores, ou fazer aquilo que for preciso. Por isso eu acho que nas escolas havia motivar a ver... uma disciplina para começarem já a fazer flores.
0: As festividades que decorreram pela última vez em 2015 são conhecidas por apresentarem dezenas de ruas daquela vila alentejana engalanadas com milhares de flores de papel feitas à mão pela população. Realizadas por vontade popular, as festas foram reconhecidas em 2021 como Património Cultural e Material da Humanidade pela Organização das Nações Unidas para a Educação, a Ciência e a Cultura, a Unesco. O bilhete de para a edição de 2026 das Festas do Povo de Campo Maior custa 8 euros em venda antecipada e posteriormente ficará a 10 euros, enquanto o passe geral para os 9 dias do evento tem valor de 15 euros. A descentralização da cultura é o principal objetivo do Festival Arronches, que anunciou a sua terceira edição para os dias 7, 8 e 9 de agosto. A organização é da Associação Portuguesa das Artes e da Cultura, com o apoio da Câmara Municipal. Em declarações à Rádio Porto Alegre, o autarca de Vila Alentejana, João Crespo, disse que este festival é diferenciador, uma vez que aposta em

0: música emergente portuguesa, literatura lusófona, artes visuais e workshops. Segundo o autarca, o Festival Arronche, que é também uma mais-valia para a economia local, tem um enorme potencial de crescimento e daqui a alguns anos terá uma grande projeção a nível nacional e internacional.
1: É diferenciador em vários aspectos. Consegue aliar a música, e música, quando falamos de música, é música de artistas emergentes que estão agora a surgir e que se querem afirmar no panorama musical nacional, e também pela panóplia de atividades que proporciona, também feita por artistas que são artistas emergentes nas artes plásticas, enfim, na escultura, na pintura, enfim, uma série de temáticas culturais que trazem à Arronches este festival. Portanto, por ser diferenciador e por apostar na música portuguesa, e porque entendeu a Câmara que era um festival que fazia todo o sentido ser realizado em Arronches, dá o seu apoio ao festival. Parece-me que é um festival que tem pernas para andar, tem um potencial de crescimento muito enorme, e o município, naturalmente, olhando também para a vertente económica no que diz respeito à atração de pessoas, não pode deixar de apoiar. Contamos este ano, enfim, que o campismo tenha também alguma adesão. Enfim, é um festival que vai crescendo lentamente, mas que se vai afirmando. Então, estou convicto que daqui a alguns anos vamos ter o Festival da Rocha com uma grande projeção a nível nacional e internacional. É esse o nosso desejo, a nossa vontade.
0: Ana Luísa Januário, da organização, disse que o crescimento do festival fica evidente pelo aumento de candidaturas de projetos de todo o país para integrarem o cartaz, que mais do que duplicou em 2026, passando de 300 para 640. O público tem também registado um aumento de ano para ano, com cerca de 600 visitantes na edição do ano passado.
2: Da primeira para a segunda já crescemos de 90 para 300 candidaturas, e agora na terceira edição foram 640 candidaturas, portanto mais que dobramos as do ano passado. E um facto muito interessante é que tivemos candidaturas de todo o país, mesmo de todos os distritos, incluindo também as ilhas do Açores e da Madeira. Estamos a chegar a todo o país e a todos os artistas portugueses emergentes, o que é muito bom. Para esta edição vamos ter mais concertos, vamos manter a mesma qualidade e o ambiente que temos vindo a trazer na primeira e na segunda edição. Vamos também trazer mais atividades durante o dia. Os workshops que nós tivemos esgotaram na edição passada, portanto vamos trazer mais workshops para todas as idades, para as famílias, de várias atividades, ou seja, não é só a música, é também as artes plásticas, trazer aqui a sustentabilidade, o espírito comunitário. Vamos ter uma instalação artística, que é uma novidade para a terceira edição, e temos um desconto para a população de Arronches, porque o festival traz pessoas de todo o país para cá, mas o festival é em primeiro lugar para as pessoas locais, para poderem aproveitar a cultura que nós tanto trabalhamos para descentralizar e democratizar.
0: O Festival Arronches vai decorrer nos dias 7, 8 e 9 de agosto. Os preços dos combustíveis vão voltar a sofrer alterações na próxima semana, segundo as previsões do setor. Entre 3 e 9 de agosto, o gasóleo deverá ficar 2 cêntimos mais caro, enquanto a gasolina deverá descer 1 cêntimo. Se as previsões se confirmarem, o gasóleo passará para 2,6 euros por litro, enquanto a gasolina deverá fixar-se nos 2,2 euros por litro. As projeções podem ainda sofrer ajustes, como o setor está liberalizado, os valores podem também variar entre os postos.
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2: O Tribunal de Porto Alegre decretou sábado a medida de coação mais gravosa, prisão preventiva, ao homem de 54 anos acusado de abusar sexualmente da filha. O homem, detido em Lisboa pela Polícia Judiciária, é acusado dos crimes de abuso sexual e propagação de doença contagiosa. Segundo a PJ, os factos ocorreram em julho do ano passado, à altura em que o agressor passava férias com a família em Porto Alegre. Mais tarde, em setembro, o homem voltou a abusar da filha, com 17 anos, quando a transportava de carro da escola para a casa da mãe em Queluz. O detido vai agora aguardar julgamento em prisão preventiva. Mais de 400 mil visitantes são esperados nas tradicionais festas do povo de Campo Maior, que vão decorrer entre 8 e 16 de agosto, contando este ano com um investimento de perto de 2 milhões de euros. Em declarações à Rádio Porto Alegre, o presidente da Associação das Festas do Povo de Campo Maior, João Manuel Nabeiro, indicou ainda que, para engalanar as mais de 100 ruas envolvidas no evento, devem ser usados cerca de 50 toneladas de papel.
3: Nós temos feito comunicação muito forte a nível da chamada de atenção sobre as nossas queridas festas do povo e esperamos ir numa resposta muito positiva dos nossos visitantes. Portanto, acredito que vamos a ter um número muito forte quando terminarmos as nossas festas e fizermos esses mesmos somatórios. As nossas estatísticas previsionais apontam possivelmente para cerca de mais de 400 mil pessoas.
4: E durante estes dias as pessoas vão ver muitas flores. Há também alguns números que nos possa dar? Por exemplo, quantos quilos, quantas toneladas de papel foram usados? Há essa estimativa também por aí ou não?
3: Eu quase que apostaria que rondaria as 50 toneladas de papel. Mas, obviamente,

0: Não queríamos chocar ninguém com esses mesmos números, porque, enfim, o comprometimento à Associação das Festas do Povo de Campo Maior foi sempre de abrir as portas às necessidades da nossa gente e obviamente, fomos articulando conforme essas mesmas necessidades. Mas o número, se é tão importante, eu diria que está perto dos 2 milhões de euros.
1: Por estes dias, os terões em Campo Maior têm sido passados a criar flores de papel pelas mãos de dezenas de mulheres espalhadas por diversas casas. No entanto, apesar de estarem envolvidos nesta edição mais de 4 mil voluntários, as mulheres que transformam o papel em flores lamentam a falta de mão de obra, principalmente por parte da juventude, que manifesta pouco interesse em aprender esta arte.
2: Muita conversa, muito convívio.
3: Cantam também algumas ceias?
2: Cantamos de vez em quando, acho que sabem cantar, é claro. Temos o nosso lanchinho perto das 11 da noite, as nossas limonadas, os licores, os bolos, os arroz doces, temos tido muitos miminhos durante o serão.
3: E a juventude interessa-se?
2: Não, é triste, mas era a realidade.
3: Sente-me
2: talvez não tão motivados para as festas, sei lá.
3: Sente uma responsabilidade acrescida ao ser património da humanidade? Estas são as primeiras festas depois dessa classificação. Há uma responsabilidade acrescida. Vocês sentem isso, de mostrar ao mundo porque é que são património?
2: Sim, sim, temos. Acho que é uma grande responsabilidade. Todos os campo-maiorenses e deviam ter em conta isso e trabalharem, dar o seu melhor para que tudo corra bem e Campo Maior não fique mal visto, como nunca ficou até hoje.
4: Não sei se isto daqui por uns anos... Não sei, se não houver muita força de vontade, não sei. Com muita pena minha, que sempre gostei muito, mas não sei se isto não está a tendência a acabar. Porque isto é uma grande responsabilidade. E há pessoas que não querem esta responsabilidade de maneira nenhuma. É uma grande responsabilidade.
3: Pelo menos aos serões deste fevereiro, não é?
4: Este fevereiro. E mais agora, para o fim, que a gente tem que se... Porque há trabalhos, enquanto os trabalhos podemos fazer em casa... Fomos fazendo em casa. Mas chegou a uma altura que já tivemos que nos reunir todos para podermos concretizar as coisas, pronto. E finalizar.
5: Porque para futuro, porque a gente vamos para mais velhos, e para futuro a juventude tem que saber fazer flores ou fazer aquilo que for preciso. Por isso eu acho que nas escolas havia motivar a ver... Uma disciplina para começarem já a fazer flores.
1: As festividades que decorreram pela última vez em 2015 são conhecidas por apresentarem dezenas de ruas daquela vila alentejana engalanadas com milhares de flores de papel feitas à mão pela população. Realizadas por vontade popular, as festas foram reconhecidas em 2021 como Património Cultural e Material da Humanidade pela Organização das Nações Unidas para a Educação, a Ciência e a Cultura, a Unesco. O bilhete de para a edição de 2026 das Festas do Povo de Campo Maior custa 8 euros em venda antecipada e posteriormente ficará a 10 euros, enquanto o passe geral para os 9 dias do evento tem valor de 15 euros. A descentralização da cultura é o principal objetivo do Festival Arronches, que anunciou a sua terceira edição para os dias 7, 8 e 9 de agosto. A organização é da Associação Portuguesa das Artes e da Cultura, com o apoio da Câmara Municipal. Em declarações à Rádio Porto Alegre, o autarca da Vila Alentejana, João Crespo, disse que este festival é diferenciador, uma vez que aposta em música emergente portuguesa, literatura lusófona, artes visuais e workshops. Segundo o autarca, o Festival Arronches, que é também uma mais-valia para a economia local, tem um enorme potencial de crescimento e daqui a alguns anos terá uma grande projeção a nível nacional e internacional.
6: É diferenciador em vários aspectos. Consegue aliar a música, e música, quando falamos de música, é música de artistas emergentes que estão agora a surgir e que se querem afirmar no panorama musical nacional, e também pela panóplia de atividades que proporciona, também feita por artistas que são artistas emergentes nas artes plásticas, enfim, na escultura, na pintura, enfim, uma série de temáticas culturais que trazem à Arronches este festival. Portanto, por ser diferenciador e por apostar na música portuguesa, e porque entendeu a Câmara que era um festival que fazia todo o sentido ser realizado em Arronches, dá o seu apoio ao festival. Parece-me que é um festival que tem pernas para andar, tem um potencial de crescimento enorme e o município, naturalmente, olhando também para a vertente económica no que diz respeito

0: são de pessoas, não pode deixar de apoiar. Contamos este ano enfim, que o campismo tenha também alguma adesão. Enfim, é um festival que vai crescendo lentamente, mas que se vai afirmando. Então estou convicto que daqui a alguns anos vamos ter o Festival da Rocha com uma grande projeção a nível nacional e internacional. É esse o nosso desejo, a nossa vontade.
1: Ana Luísa Januário, da organização, disse que o crescimento do festival fica evidente pelo aumento de candidaturas de projetos de todo o país para integrarem o cartaz, que mais do que duplicou em 2026, passando de 300 para 640. O público tem também registado um aumento de ano para ano, com cerca de 600 visitantes na edição do ano passado.
2: Da primeira para a segunda já crescemos de 90 para 300 candidaturas e agora na terceira edição foram 640 candidaturas, portanto mais que dobramos as do ano passado. E um facto muito interessante é que tivemos candidaturas de todo o país, mesmo de todos os distritos, incluindo também as ilhas do Açores e da Madeira. Estamos a chegar a todo o país e a todos os artistas portugueses emergentes, o que é muito bom. Para esta edição vamos ter mais concertos, vamos manter a mesma qualidade e o ambiente que temos vindo a trazer na primeira e na segunda edição. Vamos também trazer mais atividades durante o dia. Os workshops que nós tivemos esgotaram na edição passada, portanto vamos trazer mais workshops para todas as idades, para as famílias, de várias atividades, ou seja, não é só a música, é também as artes plásticas, trazer aqui a sustentabilidade, o espírito comunitário. Vamos ter uma instalação artística, que é uma novidade para a terceira edição, e temos um desconto para a população de Arroz, porque o festival traz pessoas de todo o país para cá, mas o festival é em primeiro lugar para as pessoas locais, para poderem aproveitar a cultura que nós tanto trabalhamos para descentralizar e democratizar.
1: O Festival Arroz vai decorrer nos dias 7, 8 e 9 de agosto. Os preços dos combustíveis vão voltar a sofrer alterações na próxima semana, segundo as previsões do setor. Entre 3 e 9 de agosto, o gasóleo deverá ficar 2 cêntimos mais caro, enquanto a gasolina deverá descer 1 cêntimo. Se as previsões se confirmarem, o gasóleo passará para 2,6 euros por litro, enquanto a gasolina deverá fixar-se nos 2,2 euros por litro. As projeções podem ainda sofrer ajustes, como o setor está liberalizado, os valores podem também variar entre os postos.
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0: Muito bom dia, amanhã de segunda-feira, 3 de agosto, ano 2026. O sol nasceu, faltavam 20 minutos para as 7 da manhã. O ocaso, o pôr do sol, esse surge quando faltarem 13 minutos para as 9 da noite, os dias a ficarem mais pequenos. Quanto à previsão do Instituto Português do Mar e da Atmosfera, hoje vamos ter um dia de céu pouco nublado, o vento sopra moderado de oeste, temperaturas máximas Lisboa com 28 graus, o Porto com 25, 33 a máxima para Évora, Beja e Castelo Branco, 30 graus de máxima para Faro, para Santarém e para Porto Alegre, algumas regiões em Portugal continental com aguaceiros fracos. É o cenário para o dia de hoje. Vão descer as temperaturas amanhã, depois voltam a subir ligeiramente. É o que podemos avançar a esta hora para hoje e para os próximos dias, segundo a previsão do Instituto Português do Mar e da Atmosfera, numa oferta de PRCar em Porto Alegre, Évora e em prcar.pt.
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1: 7:03, uma boa segunda-feira, boa semana, boas férias. Obrigado por estar connosco. Se regressa agora, depois do período merecido de férias, então um bom regresso ao trabalho. Voltamos dentro de instantes com a emissão do programa da manhã na Rádio Porto Alegre, nesta segunda-feira, neste 3 de agosto.
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1: Muito bom dia, segunda-feira. Hoje, 3 de agosto, ano 2026, começa aqui o programa da manhã.

0: Até às 10 horas estamos consigo em direto.
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0: Iniciamos sempre com o Olá Viva, bom dia. Temos um tema que não é oficial, nasce no próprio programa da manhã hoje, como não há assim um tema que seja sonante e interessante, então temos o dia do gelado. O sol já nasceu.

Ora, hoje é o dia do gelado aqui no nosso programa e se há iguaria que une gerações, desperte memórias de infância e transforme qualquer tarde de calor num momento perfeito, então é precisamente esta. A história do gelado não começou num congelador, mas nas montanhas cobertas de neve. Chineses e faraós, há mais de 3 mil anos, na China antiga misturava-se neve com leite e arroz ou polpa de fruta. No antigo Egito, os faraós serviam convidados ilustres sumos de fruta arrefecidos em taças de prata com neve trazida das montanhas. Já Alexandre Magno e o imperador Nero, na Grécia e Roma antigas, o gelo picado era misturado com mel e néctar de frutas. O imperador Nero mandava corredores às montanhas só mesmo para trazer a neve. A Rota da Seda e os Árabes, Marco Polo trouxe do Oriente para a Itália receitas de sobremesas geladas, contudo foram os árabes que aperfeiçoaram a adição de açúcar em vez de mel e introduziram também a tal palavra sorvete. O Renascimento em Florença, no século XVI, o arquiteto e cozinheiro Bernardo Buontalenti desenvolveu a primeira receita de gelado cremoso à base de leite, ovos e natas para a família Médici. Catarina de Médici e Paris, ao casar com o rei de França, levou os seus mestres sorveteiros para a corte francesa, espalhando o luxo da iguaria pela Europa. Também o cone de bolacha nasceu já no século XX, em 1904, inventado numa exposição mundial de St. Louis, aos Estados Unidos, quando um vendedor de gelados ficou sem copos e se juntou a um vizinho que vendia também os seus produtos e assim aproveitou para os enrolar-se naquele produto de bolacha. Em Portugal, o fascínio pelos gelados tem raízes nobres e percursos surpreendentes. Já vamos contar também aqui um pouco da história por cá, daquela magia dos gelados, do gelado de pauzinho, enfim, a famosa marca de gelados que deu que falar e vamos um pouco viajar, porque o que necessitamos é mesmo de frescura, embora também o tempo esteja mais simpático.

0: Temático, mas estamos no verão. E agora vamos chamar os nossos ouvintes para esse bom dia, essa saudação. E o belo do geladinho? É agradável para refrescar o momento? Não gosta, é a pessoa que não gosta de ser incomodada, não é verdade? 245-300-556, a linha está já disponível. Podem também enviar uma mensagem para o nosso número do WhatsApp, que é o 245-300-554. Está então disponível essa nossa linha de telefone. A primeira participação já está connosco. Olá, bom dia.
1: Olá, bom dia. Eu nem acredito que sou de camisola amarela, eu nem acredito.
0: Não é. Está a sonhar e acabou de ligar para a farmácia, por isso na farmácia não se vendem gelados.
1: Já tive um dia e nem consegui ligar.
0: E está tudo bem, Maria da Conceição Estrebocha de Beiras Picão?
1: Sim, está tudo bem.
0: Está tudo bem? E é a pessoa que também gosta de um geladinho? Conte lá tudo.
1: Olha, César, vou só lhe dizer uma coisa. No sábado, fui participar em fados. Nos fados, corri-me bem. Com guitarristas, okay, com guitarras.
0: Okay. Certo, ainda
1: corri-me
0: bem.
1: Muito bem.
0: Então isso é que interessa. Foi. Isso é que importa. Ainda bem que correu tudo bem.
1: Hoje é os geladinhos, César.
0: Estava a fazer uma pergunta a ver se gosta de gelados.
1: Olha,
0: ou se não.
1: César, como eu já disse, o meu pai teve uma mercearia e teve uma taberna. E também vendia gelados. Eu ia às escondidas, porque eles começavam a comer. Eu comia muito. E eles começavam a ralhar. E o meu irmão, isso faz-te mal.
0: Pois, e tinham razão, diabetes.
1: Mas eu sabia, César, mas eu sabia-me tão bem. Estava calor no verão, evidentemente, que tinha sido verão. E eu olhava onde eles estavam os gelados. Lá no congelador para vender, mas os gelados era para vender. Olha, mas aí lá de vez em quando tirava um e depois o meu irmão dizia que me fazia mal tanto gelado.
0: Ele tinha razão, não é?
1: Claro.
0: Então, mas hoje em dia de vez em quando o geladinho marcha, certo?
1: Sim, ainda ontem
0: eu
1: comi um chocolate.
0: Ainda
1: ontem eu comi um chocolate.
0: Era chocolate.
1: Era tão bom.
0: Pois, sabe bem, não é?
1: São meus geladinhos.
0: E qual é que é o seu preferido? São esses de chocolate? Conte lá.
1: É, o chocolate é mesmo. E lá outros, mas é o que eu gosto mais.
0: Mas na mercearia do seu pai, como é que eram os gelados que estavam lá em venda?
1: Não eram como agora, eram mais... Era diferente, mas era geladinho, já sabia bem. Mas não era agora, está mais. Já foi há muito tempo.
0: Mas como é que era? Mas não se lembra, não consegue explicar aqui aos nossos ouvintes?
1: Também era de chocolate e também sabia bem, mas era mais pequeno, agora não era tão grande. E já nem me lembro quanto custava.
0: Não custava nada. Não custava nada. Para si, não custava nada. Obrigado. Não é?
1: Mas sabia-me também. Pois é, então eu ainda era miúda.
0: Pois.
1: Tinha aí os meus 18 ou 17, ou 18, não me lembro bem.
0: Era uma miúda, não é?
1: Sabia bem, César.
0: Pois então, era fresquinho, não é?
1: Pois, era fresquinho. No verão, uma coisa que sabe bem é um geladinho.
0: Pois, claro. É, assim, é. Na paz do Senhor, sem ninguém incomodar, não é?
1: Pois, é isso mesmo.
0: Aquele momento maravilhoso. César. Ai, ai, enfim, então, Conceição, vamos deixar aí os bons dias. Vamos lá.
1: Para a minha prima Amália, de Estremoz, para o Clarel, para a Patronilha, depois vai também para o João Maltês, vai também para o Justino, também, e vai para o meu primo Jaquinás, para o Fresmino e para as esposas. Olhe, vai para toda a gente que me está a ouvir, que está a sintonizar a Rádio Porto Alegre. Vai para todos, desejo que tenham uma ótima semana, tudo de bom, e também para o César, tudo de bom, e obrigadinho pelo que você me atendeu sempre tão bem, que você é simpaticíssimo.
0: Obrigado, Conceição. Um grande beijinho, uma boa semana.
1: Você faz muito, muito bem o seu trabalho, sem dúvida.
0: Obrigado, um grande beijinho, uma boa semana também.
1: Obrigado, César.
0: Adeus, obrigado, bom dia. Agora são 7:17. Hoje é o dia do gelado aqui no nosso programa da manhã. Não é dia oficial, nem em lado nenhum se fala do dia do gelado, mas fala-se aqui na Rádio Porto Alegre. É só para sermos diferente e para começarmos bem a nossa semana. Ora, em Portugal, o fascínio pelos gelados até tem raízes nobres e percursos surpreendentes. Por exemplo, na época da dinastia filipina e ao longo dos séculos XVII e XVIII, os gelados e as bebidas nevadas eram artigos de luxo. A neve era recolhida nas poças da Serra da Estrela ou armazenadas nos poços da Real Fábrica do Gelo.

0: Na Serra de Montejunto, mantida em palha e transportada de carroça ou barco até Lisboa para abastecer a corte de Dom João V e os cafés requintados da capital. Outra curiosidade interessante para começar o dia. 7:18, olá, bom dia.
1: De manhã, coisas boas.
0: É, não é?
1: Bom dia,
0: então,
1: Salvador
0: Ventura. Olá, viva, bom dia. Então sai um gelado agora, já para começar bem o dia?
1: Olha, é uma coisa que eu tenho sempre cá em casa. E por acaso agora até tenho uma caixa de chocolate com nata.
0: Ah.
1: É. Eu gosto de todos os chocolates.
0: Pois, aquilo...
1: Quem inventou isso
0: é
1: mesmo.
0: É verdade, grandes ideias, não é?
1: Ah, mas e coisas então tenham natas para mim?
0: É perdida por natas, é? Ai, meu Deus.
1: Oi.
0: Então, e como é que era antigamente? Não havia tanta variedade.
1: Olha, mas antigamente, se eu me lembro, acho que nunca comi gelados.
0: Não?
1: Mas antigamente, no meu tempo de miúda, em
0: sim,
1: casa.
0: Sim.
1: Ah, pois não me lembro de comer gelado.
0: Nem se preparavam, por exemplo, aquelas covetezinhas com, por exemplo, um refresco, um palito e depois mais tarde, não?
1: Ah, isso fazia eu depois já.
0: Já era na fase adulta.
1: Já em casa fazia isso, sim senhora. E até tinha umas coisas próprias,
0: sim.
1: Para si ao gelado.
0: Sim.
1: Metia lá para dentro o líquido e depois metia no congelador.
0: Muito bem. E deve de haver, por exemplo, pode-se fazer também agora, estou agora aqui já a delirar e a inventar um pudim qualquer e vai para o congelador e serve como gelado, por exemplo,
1: sim,
0: não é?
1: Sim,
0: e é caseiro.
1: Mas isso é o que a gente quiser fazer com frutas ou isso, com frutas.
0: Exatamente.
1: Faz bem gelado.
0: Aproveitar agora as frutas do verão e se há muita, por exemplo, não é? Até o gato gosta e ele já está a pedir. Uma coisa incrível esse gato, não é?
1: Ah, sou crista.
0: Ah, como é que ele se chama?
1: Este é o Patareco.
0: O Patareco? Ah, está certo. Há o Tareco e há o parente do Tareco. Está certo. É assim, Ana, muito bem. Então nunca falta o belo do gelado aí em casa?
1: Não, e mais a mais agora quando eu passo aqui uma carrinha todas as semanas... Com congelados. Então eu vou comprar sempre geladitos. E então, agora vêm as minhas netas, estou à espera que ele venha hoje. Bem, não vem agora, mas vem depois. Mas vou comprar já mais. Ainda não tenho, mas vou comprar.
0: Então, e por exemplo, Ana, antigamente viu algum vendedor ambulante
1: não
0: a vender gelados? Não?
1: Não me lembro. Não.
0: Muito bem.
1: Não me lembro disso, mas antigamente a vida era outra.
0: Era outra, claro.
1: É diferente. E havia famílias, e nós, pronto, nós éramos uma família de muitos irmãos.
0: Pois não havia a possibilidade de chegar a todo lado, não é?
1: Não. Nem de longe, nem de perto.
0: Pois é. Muito bem, Ana. Então vamos aí, porque tem que dar o pequeno almoço ao Patareco, não é?
1: É, vamos comer gelados.
0: Então vá, vamos deixar aí o bom
1: então,
0: dia.
1: E aqueles gelados de máquina, também é uma maravilha.
0: Ai, Ana. Tu, Ana Maria.
1: Oh, só tu, Ana Maria.
0: Ai, meu Deus.
1: Ah, César, querida.
0: Vamos aí deixar o bom dia, Ana.
1: Vamos, sim, senhora. Vou deixar os bons dias para os meus amigos do Face, para todos os nossos ouvintes. Bruno, um beijinho e muito sucesso. O professor Ribeirinho Leal, o paizinho dele, a Sofia, para todos aqueles que me estiverem a ouvir. Para o César Azeitona, uma boa segunda-feira, uma boa semana.
0: Obrigado.
1: E tudo a correr bem.
0: Obrigado, Ana. Um grande bom dia, uma boa semana, tudo de bom. Obrigado.
1: E viva a alegria.
0: É isso mesmo. Muito obrigado. Adeus. Adeus. Obrigado e bom dia.
1: Tchau.
0: Agora estamos com 7 horas mais 22 minutos. Hoje é o dia do gelado aqui no nosso programa. Ora, vamos até ao século XX, a legislação de 1958 e o gelado de pauzinho. Até meados do século XX, o gelado em Portugal vendia-se muito avulso, em barquilho. Em 1958,

0: 2008, uma lei proibiu a venda ambulante de gelado em barquilho por razões de higiene. Este momento mudou a indústria. Nasceram as fábricas de gelado embalado e de pauzinho. As marcas icónicas e a memória afetiva, fábricas históricas, empresas como a Esquimó, em Lisboa, a Gelados Globo, no Porto, a icónica Rajá, fundada em 1955, famosa pela frase "vamos comer um rajá", marcaram as décadas de 50 e 60. E depois há aquela conhecidíssima, a marca que surgiu no final dos anos 50, adquirida em 1959 e que se tornou a rainha das praias portuguesas. Quem não se lembra do grito "olá, Vesquilho!" na praia, do dedo, do pé, do Epá, do Supermax, do Calipo ou do Corneto? Quem é que não se recorda destes gelados, desta conceituada marca? Por isso, estamos hoje também aqui a destacar esta frescura na nossa manhã, porque estamos em agosto, embora o tempo esteja até simpático a esta hora, mas é importante deixar aqui este agradável tema, porque se há iguaria que une gerações, iguaria que desperta memórias de infância e que transforma qualquer tarde de calor num momento perfeito, é precisamente este dia do gelado. 7 horas com 24 minutos, bom dia.
1: Olá, bom dia, César.
0: Olá, bom dia, Gracinda. E então, minha amiga, vem um geladinho?
1: Vai um geladinho, agora se calhar ainda não, mas aqui mais um bocadinho já marchava.
0: Exato, então conte lá, o que é que também quer falar sobre os gelados?
1: Lembro-me que a minha querida mãe fazia um pudizinho de caramelo, que era assim o mais saboroso, e depois metia nas forminhas naquela altura.
0: Sim.
1: Possivelmente já havia à venda, mas se calhar não havia dinheirinho para se comprar, e até era nas forminhas dos bolos.
0: Sim, punha, perfeito.
1: E depois arranjava um pauzinho ali todo... pronto, havia por aqui assim muita castinceira e coisas assim, então punha assim um pauzinho desses, parecido com os das espadas, pronto.
0: Sim, sim.
1: E antes ainda de se lembrar de pôr o pauzinho, punha o que é que ela se lembrou de pôr? Uma colherzinha deste chá, olha, sim. Pronto, aquilo congelava.
0: É assim mesmo.
1: Tínhamos ali o geladinho à maneira.
0: É assim mesmo, improvisar e sair sempre na perfeição.
1: É verdade, César. Depois, na Ribeira de Misa, perdão, ia muitas vezes para a casa da minha madrinha, e então ela morava lá, andava um senhor a vender gelados, ainda numa mota, mas com uma arquinha adaptada.
0: Ah, ok, ok.
1: Nem sequer era uma carrinha, era uma mota com uma arquinha adaptada. E lá andava a vender os geladinhos, assim, tostõezinhos. Ele tinha se calhar mais caros, mas os meus só custavam 5 tostõezinhos. E eram tão bons, sabiam a fruta.
0: Que maravilha.
1: Eram os que a minha madrinha me podia comprar.
0: Claro. Belos tempos, não é?
1: Belos tempos, César, é verdade.
0: Muito.
1: Uns assim vermelhinhos, outros assim meio amarelos.
0: Sim,
1: uns
0: sim.
1: Com sabor a banana, sabor a morango. Olha, pronto, aquilo marchava, que era uma maravilha.
0: E hoje em dia tem assim algum preferido?
1: Assim, um que tem amendoazinhas. É o que eu mais gosto. Essa marquita e dessa marca é a qualidade que mais gosto, é o que tem amêndoa.
0: Marquita, que é aquela que toda a gente conhece, não é?
1: Pois, sim, sim, sim. É.
0: Muito bem, muito bem.
1: É, sim, senhora.
0: Mas é
1: até
0: daqueles
1: começa
0: que
1: começa por M e tudo, veja lá.
0: Pronto, ok. Para bom entendedor, meia palavra.
1: Meia
0: basta.
1: Palavra basta. É marquita.
0: Muito bem, muito bem.
1: É,
0: certíssimo, Gracinda. Então vamos aí mandar as saudações.
1: Vamos, sim, senhor. É para todo o auditório Rádio Porto Alegre. Que todos estejam o melhor possível, estão todos incluídos, também a minha família, os meus filhotes, boa viagem, bom trabalhinho para eles, e um grande beijinho para si, César, tudo de bom, e até à próxima, se Deus quiser.
0: Muito obrigado, uma boa segunda-feira e uma boa semana também.
1: Obrigadinho, igualmente
0: Adeus.
1: Para ti.
0: Obrigado, bom dia. Agora são 7 horas com 27 minutos, a nossa emissão do programa da manhã está em direto até às 10 horas. Porque hoje é segunda-feira, temos a descobrir um novo mundo com o professor Luís Miguel Cardoso. Sabia que foi criada uma app gratuita para que promete ajudar crianças com autismo? Vamos descobrir essa boa notícia para começarmos bem a semana com o professor Luís Miguel Cardoso em descobrir um novo mundo. Sabia que foi criada uma app gratuita?

0: gratuita que promete ajudar crianças com autismo. Na última hora do nosso programa da manhã temos o Pulsar Económico. Hoje destacamos os bancos europeus que estão submetidos a testes de stress com base em cenários de guerra. Mas temos mais conteúdos para irmos acompanhando ao longo da nossa emissão. São 7 horas com 28 minutos. Hoje é segunda-feira, 3 de agosto, ano 2026. Temos outra participação. Bom dia.
1: Bom dia,
0: Sérgio. Olá, viva, bom dia. Eu sei que a Amália gosta muito de um geladinho, não é?
1: Gosto, sim, senhora.
0: Ora bem, nem mais nem ontem, é assim mesmo, assim é que quer falar. E qual é que é o seu preferido, Amália?
1: Olha, agora, este ano, o meu preferido é o que eu posso ser a marca.
0: Ah, então, deixa, não, é o qual?
1: Não, lá, ah, é então. Um que é de pistácio.
0: Ah, aí sim.
1: Isso é novo este ano.
0: Ah.
1: Mas gosto muito também. Gosto daqueles de sobremesa que se compram às caixas também.
0: Ah, aqueles à caixa. É um perigo
1: ter...
0: É um perigo ter uma caixa dessas no congelador, não é, Amália? Oh, meu Deus.
1: Pois, enquanto não se come, não acaba.
0: Pois, exatamente. E depois a cabeça está sempre no gelado, e então temos que fazer a vontade à mente, não é?
1: É verdade.
0: Ai, meu Deus.
1: Mas eu acho que os gelados não fazem muito mal.
0: Se não for em excesso, não é?
1: Pois, não for todos os dias.
0: Pois é, tem que haver equilíbrio.
1: Ai, todos os dias não é como.
0: Tem que haver equilíbrio. E conte-nos lá, como é que era quando era mais nova, no passado?
1: Mais nova era daqueles que andavam os homens, como a Gracinha disse, com uma bicicleta ou uma moto, a vender geladinhos. E eram uns de máquina.
0: Ah.
1: Eram tirados à máquina para um conezinho e a gente comia.
0: Mas mesmo no senhor vendedor, o ambulante? Também tinha esses lados de cona? Não tinha. Isso era no outro lado, não é?
1: Pois, na máquina que era onde ficou o cone.
0: Mas esses da máquina são bons, não é? Aquilo. Pio,
1: pois,
0: não é?
1: Gente, eu gostava muito da máquina, também era muito bom.
0: É bom, é... baunilha e chocolate, não é? Aquilo é muito bom, muito mesmo.
1: Era verdade.
0: Pronto, então sei que tem aí no congelador material, não tem?
1: Agora não tenho. Mas...
0: tem? Então se calhar tem que se ir abastecer, não?
1: Agora ainda não comprei.
0: Não.
1: Já acabei com ele.
0: Pois, já acabou com eles.
1: Agora ainda não fui às compras, ainda não comprei.
0: Acabou com eles quando? Ontem?
1: Eu andava desses da caixa nos supermercados.
0: Pois, exatamente.
1: Pois, nos outros lados é só dos outros pequenos.
0: Então, tu vai tratar disso esta semana, hoje, não é, Amália? É.
1: Talvez amanhã traga um.
0: Pois, então tem que se passar bem. E não gosta de ser incomodada, pois não?
1: Diga?
0: Não gosta de ser incomodada quando está a comer um geladinho, pois não?
1: Pois não.
0: Pois. A ti quando toca ao telefone e está a comer um gelado, liga depois ou faz tudo ao mesmo tempo? Come o gelado e fala quando lhe ligam. Pronto, está certo. Ok, está certo. Então vamos aí deixar o bom dia, está bom?
1: Não, o meu bom dia vai já com um beijinho. Se alguém fizer anos e com um beijinho, parabéns. Vai com um beijinho à Rosa da Fradia, à minha grande amiga Joaquina Jacó, à minha prima Conceição do Sabogueiro, para o João Maltês, ao professor Ribeirinho Viali, à família Margarida, com um beijinho para o João, para o Justino, para o Alcides, para o António Clarel, e para todos os amigos que estejam na escuta, para todos os amigos da Rádio Porto Alegre, para si e para a sua família, um grande beijinho, tudo de bom e um bom dia de trabalho e até amanhã, se Deus quiser.
0: Muito obrigado, Amália. Uma boa segunda-feira e uma boa semana.
1: Obrigado, igualmente.
0: Adeus, obrigado, bom dia. Estamos já a 28 minutos das 8. Nós vamos falar aqui, continuar a falar de gelados. Já sabe se tem alguma história, algum gelado preferido, algo para apresentar aqui na nossa emissão, porque estamos sempre a aprender uns com os outros e é sempre bom irmos buscar essas boas memórias. Já sabe que dentro de instantes a linha vai ficar de novo ao seu inteiro dispor aqui na nossa emissão. Curiosidades maravilhosas sobre este tema dos gelados que

0: já vem há muitos e muitos anos, e é assim que a história nos leva na trajetória deste tema, deste 3 de agosto, ano 2026. Estamos então juntos neste novo dia. Obrigado por estar connosco.
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0: O sol nasceu, faltavam 20 minutos para as 7 da manhã. A previsão do estado do tempo para esta segunda-feira é de um dia com céu pouco nublado. O vento sopra moderado de oeste, as máximas 28 graus para Lisboa, 25 para o Porto, 33 para Évora, Castelo Branco, 30 de máxima para Faro, Santarém e Porto Alegre. Nós vamos fazer uma pausa, já voltamos. As notícias, essas acontecem às 8, aqui na Rádio Porto Alegre, mas nós ainda vamos voltar antes com a linha disponível para escutar mais ouvintes sobre o belo do gelado.
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10: Muito bom dia. Faltam agora 19 minutos para as 8 da manhã. Hoje é segunda-feira.
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10: Segunda-feira, 3 de agosto, hoje é o dia do gelado.
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10: Estivemos assim a iniciar a nossa emissão há minutos com o gelado. E se há iguaria que une gerações, que desperta memórias e que transforma qualquer tarde de calor num momento perfeito, é precisamente este dia do gelado. Vamos ao telefone, 245-300-556. Bom dia.
12: Olá, bom dia.
10: Olá, viva, bom dia. Então, António Clarel, vai um geladinho? Vai um geladinho agora?
12: Não, agora
10: não.
12: Agora nem quente nem frio.
10: Oh, meu Deus, então e conte lá, mas gosta de um geladinho assim de vez em quando?
12: Não sou muito amigo, muito gelado.
10: Então, mas porquê? Não, nada.
12: Eu tive mais de 31 anos.
10: Sim.
12: Se comi dois ou três gelados foi um.
10: Ah, é? Não era coisa que se chamava?
12: Não preciso gelados.
10: Então, e nesse contacto com os gelados durante 31 anos?
12: Não.
10: Sim, mas...
12: Ah, pronto, então é...
10: Não, mas deixa-me perguntar... Que gelados é que saíam da arca?
12: Ora, então saíam de lá, aqueles que iam para lá punham.
10: Está bem, mas os quais, homem? Ora...
12: gelados artesanais, a gente não tinha. Era tudo de compra. Os artesanais, às vezes, a patroa às vezes é que faz, lá faz aquilo, lá faz uns gelados, que ela, uma receita que ela pá e arranja e coisa, e pronto.

0: mas eu depois tenho que os deixar derretir.
1: Oh, ai, é, aquilo isolado não
0: mate. É para não dar cabo dos dentes, que os dentes são caros.
1: Pois, exato, exato. E as pessoas iam comprar muito lá o estabelecimento comercial, lá os gelados?
0: Ah, também, graças a Deus, gastava-se muito gelado. Ih, Jesus! Pronto, então as pessoas gostavam. Então,
1: e sempre foi daquela marca que a gente conhece, que anda aí?
0: Era
1: dessa?
0: Da Olá, eram os da Olá, eram os que saíam mais. E eram os da Ami ou Kimi, ou já não me lembro. Não, saíam bem, eles saíam bem.
1: Está certo, está certo.
0: Então, olha, então, mas isto é assim, são gostos.
1: Claro.
0: Olha lá, eu de gelados e bebidas nunca fui. Não.
1: Muito bem, muito bem.
0: Não fui. Olha lá, isto é como tudo, a gente não foi habituado em pequeno. Pronto, depois, olha.
1: Depois custa a gostar da novidade, não é?
0: Em pequeno não tinha nada disso, pronto. Então.
1: Claro, claro. Muito bem, António, então vamos aí mandar já os bons dias.
0: Então, bom dia aí para o amigo César e para a família. É para a amiga Amália Estremoz, para a minha prima Conceição do Sabogueiro, é para a família Margarido, é para o João Maltês e pronto, e é para a Ana Gouveia. Olha, e é para toda a gente, já esses que estão na escuta, pronto. Um
1: obrigado.
0: Grande abraço para todos, um bom princípio de semana, e sabe que já me molhei hoje.
1: Ah, pronto, não interessa, é para abençoar a caminhada, sabe
0: então,
1: bem.
0: Eu não vi quem mandou no guarda-chuva.
1: Está certo, António.
0: É sinal que está a chover. Já choveu hoje aqui. Ó.
1: Certíssimo, certíssimo.
0: Já choveu.
1: É para baixar o pó. Obrigado, António. Uma boa caminhada. Um grande abraço. Boa semana.
0: E aqui está um bom dia para a minha esposa. Ela vai lhe com o rádio à frente.
1: Muito bem, muito
0: ela,
1: bem.
0: Ela não ouve que estou cá a dizer atrás. Tem que ouvir na rádio.
1: Muito bem. Obrigado, António. Uma boa caminhada. Cumprimentos à esposa. Boa viagem. Adeus. Obrigado, bom dia. Tudo de bom. Agora estamos a 14 minutos, 10, 8 da manhã. Hoje é o dia do gelado e depois há aquelas fábricas históricas, empresas como a Esquimó, em Lisboa, e a Gelados Globo, no Porto, e a icónica Rajá, fundada em 1955, famosa pela frase "vamos comer um Rajá", marcaram as décadas de 50 e 60. Depois, a conceituada marca que anda aí, que toda a gente sabe a que me refiro. A marca surge no final dos anos 50, foi adquirida por duas empresas e tornou-se a rainha das praias portuguesas. Quem não se lembra do grito "Olá, Vesquinho!" na praia, do dedo, do pé, do Epá, do Supermax, do Calipo ou do Corneto. E por isso são as marcas icónicas que nos também levam nessas várias viagens. E agora já não temos muito tempo, vamos chamar outra participação. Bom dia.
2: Bom dia.
1: Olá, viva, bom dia, Rosa. E então, sem um geladinho, Rosa?
2: Agora de manhã não.
1: Está bem, mas daqui a bocado.
2: Depois do almoço vai.
1: É, não me diga como um todos os dias.
2: Ah, não. Todos os dias não.
3: Não, só dia sim, dia não.
2: É lá de tempo a tempo.
1: É até acabar a caixa, não?
2: Sim, é que estou-me a comprar uma avioneta e ponho aqui.
1: Ora,
2: na
1: bem, se é que ele é. Ora, tu não fazes assim um chocolatinho derretido para passar por cima da avioneta?
3: Se calhar tem mesmo uma boa ideia,
2: bem,
3: não?
2: Eu já gostei mais de chocolate que agora.
1: Ah, é?
2: Agora gosto mais de mata, assim, daquelas de morango.
1: Ah, entendo perfeitamente, Rosa Maria.
2: Gosto mais assim dessas agora. E parece que enjoei o chocolate.
1: Pois, tem que ir a venda assim umas variações também, não é?
2: Pois.
1: Mas acho que sim, está certo.
2: Eu vou comprar uma violeta, tenho ali na arte, quando ainda tenho visitas, aquilo dura para muito tempo. Mas se eu tenho visitas, aquilo acaba-se logo em
1: dois
2: dias.
1: Ah, pois, não deixa. Então, e antigamente também costumavam fazer gelados em casa?
2: Antigamente, quer dizer, logo assim que eu casei, já vai há alguns anos, a gente fazia pôs gaiatos, depois quando da Rita nasceu, fazíamos assim umas coisitas, punhamos ali numas covetes ali no frigorífico, para que as pitas comer de vez em quando, porque aqui não havia, não havia aqui na aldeia.
1: Tinha que se inventar em casa, não é?
2: Pois, e depois quando começou a haver, de vez em quando comprava-se-lhe um para
1: outro
2: para a gente e pronto.
1: Pois é.
2: Mas quando veio esta fartura toda...
1: Ora bem, é que a vida começou a se ter outra cor. Muito
2: a gente prova todo junto.
1: É assim mesmo. Bom, Rosinha, já não temos muito tempo, peço desculpa. Vamos deixar também a saudação e esse bom dia.

0: é um bom dia para todos os meus amigos, pá, do Mamália dos Tremores, para o Sr. João Maltês, para o João Margarido, para a Dona Ana Gouveia, ali, para a Dona Conceição de Sabogueiro, para todos os que falarem e para muito todos bem. Os que estão a ouvir a gente, e um beijinho para si e para toda a sua família. E corra tudo bem, tenha uma
1: obrigado.
0: Semana bonita.
1: Grande beijinho, Rosa. Uma boa semana. Tudo de bom. Obrigado. Bom dia.
0: Beijinho.
1: Adeus, também. Obrigado. Bom, daqui a pouco temos ainda, recorda-se do Fiz Limão. O Miguel Araújo também pensou num tema para puxar o gelado, porque ele desapareceu, e é a banda sonora antes da informação.
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1: Muito bom dia.
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1: E para o verão, um gelado.

0: Boas lembranças do Fizz Limão, que saiu de circulação, mas depois voltou e está aí também disponível. O Fizz não ficou fixo no cartaz. Olá adotou uma estratégia de rotatividade nostálgica. Num ano lançava o Roll, no outro o Fizz, e era assim que se iam mostrando e dando a provar estas maravilhas. As notícias são agora às 8. Bom dia.
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0: 8 horas da manhã. 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O Tribunal de Porto Alegre decretou sábado a medida de coação mais gravosa, prisão preventiva, ao homem de 54 anos acusado de abusar sexualmente da filha. O homem, detido em Lisboa pela Polícia Judiciária, é acusado dos crimes de abuso sexual e propagação de doença contagiosa. Segundo a PJ, os factos ocorreram em julho do ano passado, à altura em que o agressor passava férias com a família em Porto Alegre. Mais tarde, em setembro, o homem voltou a abusar da filha, com 17 anos, quando a transportava de carro da escola para a casa da mãe em Queluz. O detido vai agora aguardar julgamento em prisão preventiva. Mais de 400 mil visitantes são esperados nas tradicionais festas do povo de Campo Maior, que vão decorrer entre 8 e 16 de agosto, contando este ano com um investimento de perto de 2 milhões de euros. Em declarações à Rádio Porto Alegre, o presidente da Associação das Festas do Povo de Campo Maior, João Manuel Nabeiro, indicou ainda que, para engalanar as mais de 100 ruas envolvidas no evento, devem ser usados cerca de 50 toneladas de papel.
1: Nós temos feito comunicação muito forte a nível da chamada de atenção sobre as nossas queridas festas do povo e esperamos ir uma resposta muito positiva dos nossos visitantes. Portanto, acredito que vamos a ter um número muito forte quando terminarmos as nossas festas e fizermos esses mesmos somatórios. As nossas estatísticas previsionais apontam possivelmente para cerca de mais de 400 mil pessoas.
2: E durante estes dias as pessoas vão ver muitas flores. Há também alguns números que nos possa dar? Por exemplo, quantos quilos, quantas toneladas de papel foram usados? Há essa estimativa também por aí ou não?
1: Eu quase que apostaria que rondaria as 50 toneladas de papel. Nós, obviamente, que não queríamos chocar ninguém com esses mesmos números, porque, enfim, o comprometimento à Associação das Festas do Povo de Campo Maior foi sempre de abrir as portas às necessidades da nossa gente e obviamente, fomos articulando conforme essas mesmas necessidades. Mas o número, se é tão importante, eu diria que está perto dos 2 milhões de euros.
0: Por estes dias, os serões em Campo Maior têm sido passados a criar flores de papel pelas mãos de dezenas de mulheres espalhadas por diversas casas. No entanto, apesar de estarem envolvidos nesta edição mais de 4 mil voluntários, as mulheres que transformam o papel em flores lamentam a falta de mão de obra, principalmente por parte da juventude, que manifesta pouco interesse em aprender esta arte.
3: Muita conversa, muito convívio.
2: Cantam também algumas ceias?
3: Cantamos de vez em quando, acho que sabem cantar, é claro. Temos o nosso lanchinho perto das 11 da noite, as nossas limonadas, os licores, os bolos, os arroz doces. Temos tido muitos miminhos durante o serão.
2: E a juventude, interessa-se?
3: Não, é triste, mas era a realidade. Talvez não estão

0: motivados para as festas, sei lá.
1: Sente uma responsabilidade acrescida ao ser património da humanidade? Estas são as primeiras festas depois dessa classificação. Há uma responsabilidade acrescida. Vocês sentem isso, de mostrar ao mundo porque é que são património?
0: Sim, sim, temos. Acho que é uma grande responsabilidade. Todos os campomaiorenses e deviam ter em conta isso e trabalharem, dar o seu melhor para que tudo corra bem e Campo Maior não fique mal visto, como nunca ficou até hoje.
2: Não sei se isto daqui por uns anos... Não sei, se não houver muita força de vontade, não sei. Com muita pena minha, que sempre gostei muito, mas não sei se isto não está a tendência a acabar. Porque isto é uma grande responsabilidade. E há pessoas que não querem esta responsabilidade de maneira nenhuma. É uma grande responsabilidade.
1: Pelo menos aos serões deste fevereiro, não é?
2: Este fevereiro. E mais agora, para o fim, que a gente tem que se ver, porque há trabalhos, enquanto os trabalhos podemos fazer em casa... Fomos fazendo em casa. Mas chegou a uma altura que já tivemos que nos reunir todos para podermos concretizar as coisas, pronto. E finalizar. Porque para futuro, porque a gente vamos para mais velhos, e para futuro a juventude tem que saber fazer flores ou fazer aquilo que for preciso. Por isso eu acho que nas escolas havia motivar a ver... Uma disciplina para começar já a fazer flores.
3: As festividades que decorreram pela última vez em 2015 são conhecidas por apresentarem dezenas de ruas daquela vila alentejana engalanadas com milhares de flores de papel feitas à mão pela população. Realizadas por vontade popular, as festas foram reconhecidas em 2021 como Património Cultural e Material da Humanidade pela Organização das Nações Unidas para a Educação, a Ciência e a Cultura, a Unesco. O bilhete de para a edição de 2026 das Festas do Povo de Campo Maior custa 8 euros em venda antecipada e posteriormente ficará a 10 euros, enquanto o passe geral para os 9 dias do evento tem valor de 15 euros. A descentralização da cultura é o principal objetivo do Festival Arronches, que anunciou a sua terceira edição para os dias 7, 8 e 9 de agosto. A organização é da Associação Portuguesa das Artes e da Cultura, com o apoio da Câmara Municipal. Em declarações à Rádio Porto Alegre, o autarca da Vila Alentejana, João Crespo, disse que este festival é diferenciador, uma vez que aposta em música emergente portuguesa, literatura lusófona, artes visuais e workshops. Segundo o autarca, o Festival Arronches, que é também uma mais-valia para a economia local, tem um enorme potencial de crescimento e daqui a alguns anos terá uma grande projeção a nível nacional e internacional.
4: É diferenciador em vários aspectos. Consegue aliar a música, e música, quando falamos de música, é música de artistas emergentes que estão agora a surgir e que se querem afirmar no panorama musical nacional, e também pela panóplia de atividades que se proporciona, também feita por artistas que são artistas emergentes nas artes plásticas, enfim, na escultura, na pintura, enfim, uma série de temáticas culturais que trazem à Arronches este festival. Portanto, por ser diferenciador e por apostar na música portuguesa, e porque entendeu a Câmara que era um festival que fazia todo o sentido ser realizado em Arronches, dá o seu apoio ao festival. Parece-me que é um festival que tem pernas para andar, tem um potencial de crescimento muito enorme, e o município, naturalmente, olhando também para a vertente económica no que diz respeito à atração de pessoas, não pode deixar de apoiar. Contamos este ano, enfim, que o campismo tenha também alguma adesão. Enfim, é um festival que vai crescendo lentamente, mas que se vai afirmando. E então, estou convicto que daqui a alguns anos vamos ter o Festival da Rocha com uma grande projeção a nível nacional e internacional. É esse o nosso desejo, a nossa vontade.
3: Ana Luísa Januário, da organização, disse que o crescimento do festival fica evidente pelo aumento de candidaturas de projetos de todo o país para integrarem o cartaz, que mais do que duplicou em 2026, passando de 300 para 640. O público tem também registado um aumento de ano para ano, com cerca de 600 visitantes na edição do ano passado.
5: Da primeira para a segunda já crescemos de 90 para 300 candidaturas, e agora na terceira edição seleção foram 640 candidaturas, portanto mais que dobramos as do ano passado. E um facto muito interessante é que tivemos candidaturas de todo o país, mesmo de todos os distritos, incluindo também as ilhas do Açores e da Madeira. Estamos a chegar a todo o país e a todos os artistas portugueses emergentes, o que é muito bom. Para esta edição, vamos ter mais concertos, vamos manter a mesma qualidade e o

0: ambiente que temos vindo a trazer na primeira e na segunda edição. Vamos também trazer mais atividades durante o dia. Os workshops que nós tivemos esgotaram na edição passada, portanto vamos trazer mais workshops para todas as idades, para as famílias, de várias atividades, ou seja, não é só a música, é também as artes plásticas, trazer aqui a sustentabilidade, o espírito comunitário. Vamos ter uma instalação artística, que é uma novidade para a terceira edição, e temos um desconto para a população de Arronches, porque o festival traz pessoas de todo o país para cá, mas o festival é em primeiro lugar para as pessoas locais, para poderem aproveitar a cultura que nós tanto trabalhamos para descentralizar e democratizar.
1: O Festival Arronches vai decorrer nos dias 7, 8 e 9 de agosto. Os preços dos combustíveis vão voltar a sofrer alterações na próxima semana, segundo as previsões do setor. Entre 3 e 9 de agosto, o gasóleo deverá ficar 2 cêntimos mais caro, enquanto a gasolina deverá descer 1 cêntimo. Se as previsões se confirmarem, o gasóleo passará para 2,6 euros por litro, enquanto a gasolina deverá fixar-se nos 2,2 euros por litro. As projeções podem ainda sofrer ajustes, como o setor está liberalizado, os valores podem também variar entre os postos.
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0: Muito bom dia, 8 horas mais 14 minutos.

0: Nova atualização com o Instituto Português do Mar e da Atmosfera. Ora, a previsão para esta segunda-feira, para este dia 3 de agosto, aponta então para cenário de céu pouco nublado, vento sopra moderado de oeste. Quanto às temperaturas máximas, Lisboa hoje com 28 graus, o Porto 25, 33 a máxima para Évora, Beja e Castelo Branco, as cidades de Faro, de Santarém e de Porto Alegre com 30 graus de máxima. Algumas regiões em Portugal continental, no litoral centro e norte com aguaceiros fracos. O dia de amanhã aponta também para um dia muito idêntico ao desta segunda-feira. Na quarta-feira voltam a subir as temperaturas. 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
1: Daqui a poucos minutos contamos com mais um episódio de Descobrir um Mundo Novo com o professor Luís Miguel Cardoso. Sabia que foi criada uma app gratuita que promete ajudar crianças com autismo? É para acompanhar daqui a mais alguns minutos outra boa notícia para começarmos em grande a nossa semana de emissões na rádio a Porto Alegre. Na hora anterior estivemos a falar de gelados e, por que não, também agora escutar outra sonoridade ligada a esta frescura de verão. Os humanos apresentam dentro de minutos o gelado de verão, um tema pensado e idealizado pelo grande António Variações. Estamos então juntos neste novo dia, onde quer que esteja, uma fantástica semana.

0: projeto Humanos, que destacou há 21 anos atrás as canções que estavam escondidas, de António Variações. Escutámos o Gelado de Verão.
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0: Estamos juntos até às 10 em direto e, como é habitual à segunda-feira, para começarmos da melhor forma a nossa semana, contamos sempre com o conteúdo de descobrir um mundo novo.
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0: Ora, foi criada uma app gratuita que promete ajudar crianças com autismo. Professora Luís Miguel Cardoso, bem-vindo à sua casa. Conte-nos tudo.
3: Bom dia, estimados ouvintes da Rádio Porto Alegre, bom dia a toda a equipa da Rádio Porto Alegre e, naturalmente, muito bom dia ao amigo César. Pois, de facto, a pergunta desta semana é precisamente: sabia que foi criada uma app gratuita que promete ajudar crianças com autismo? Pois quem conhece o autismo conhece naturalmente a exigência desta batalha, que vai muito para além do que tudo aquilo que nós conseguimos observar. Para além das horas de terapia, as questões de comunicação, os picos de ansiedade, as tarefas aparentemente simples que se tornam complicadas, os dias são manifestamente cansativos e são de enorme exigência para os pais e para as famílias. E foi precisamente para tentar ajudar e tentar responder a todas estas dificuldades que apareceu uma plataforma digital portuguesa. Chama-se Caju, foi desenvolvida no Alentejo, a pensar precisamente neste apoio às crianças no espectro do autismo, nas famílias e nos profissionais clínicos.

0: Ora, esta ferramenta tecnológica foi pensada por Bruno Gomes, engenheiro informático natural de Évora, e a sua ideia para o projeto nasceu há cerca de um ano, a partir de uma questão pessoal e familiar. E foi precisamente a partir dessa mesma questão que desenvolveu estudos e começou a projetar a criação da Cajo. Ora, esta criação é verdadeiramente engenhosa. Foi um projeto que começou passo a passo e começou por se chamar Mind Therapy. Foi no Parque do Alentejo de Ciência e Tecnologia em Évora que deu os primeiros passos enquanto primeiro protótipo. Numa fase inicial, este jovem engenheiro idealizou uma ferramenta abrangente capaz de apoiar desde vítimas de AVC a pessoas com Alzheimer ou demência. No entanto, os seus estudos evoluíram e decidiu focar-se na questão do autismo. Ora, esta plataforma, disponível online, adaptável como aplicação para telemóveis e tablets, que se chama precisamente Cajo, funciona como um companheiro gamificado para os mais pequenos. Na prática, consegue reunir num único espaço digital e seguro um conjunto de materiais pedagógicos que as famílias e os terapeutas habitualmente vão preparar à mão em longas horas com recortes e plastificações, entre várias outras estratégias. Ora, Bruno Gomes dedicou o seu tempo a esta causa, dedicou também o seu próprio dinheiro. Ele divide os dias entre o trabalho numa startup e o desenvolvimento da Cajo, e apesar de já ter investido mais de 8 mil euros sem qualquer tipo de retorno financeiro, diz que a verdadeira recompensa chega através das pequenas conquistas do dia-a-dia. É um enorme exemplo para todos nós. E é precisamente com este bom exemplo, e é precisamente com esta boa notícia, que nós começamos mais uma semana. A todos os nossos ouvintes, a todos os ouvintes da Rádio Porto Alegre, a todos os ouvintes que habitualmente nos acompanham, a toda a equipa da Rádio Porto Alegre e eu, amigo César, naturalmente, desejamos um ótimo dia. Até ao próximo programa. Um forte abraço.
1: Um forte abraço ao professor Luís Miguel Cardoso por esta boa notícia para as crianças com autismo. É sempre assim, nas segundas-feiras apresentamos estas notícias positivas em descobrir um novo mundo.
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1: Agora 8h27.
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1: Já estamos a preparar a revista da imprensa, os exames e as empresas que disparam multas, estes e outros destaques da imprensa escrita nacional de segunda-feira, para acompanhar daqui a pouco na antena da Rádio Porto Alegre, nesta manhã de segunda-feira, com o apoio da Multi Ribeiro, o seu concessionário Mitsubishi, em Porto Alegre, Ponto de Sores e Beja. Agora vamos à música de Elisa e o tema Conversar. Hoje, segunda-feira, um bom dia para si, início de semana. Este é o programa da manhã.

0: A voz de Elisa, a voz da nova geração da música portuguesa e o tema Conversar. São agora 8:30 da manhã.
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0: multas. Exijo ver o exame do meu filho. Perderam 2/3 da prova de português. Tribunal deu razão ao encarregado de educação. 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Agora os destaques dos jornais. Bom dia.
1: Olá, viva César Azeitona. Muito bom dia para todo o auditório da Rádio Porto Alegre. Começamos com o Correio da Manhã e sobre a questão dos exames. Família revoltada, exijo ver o exame do meu filho. Perderam 2/3 da prova de português. É também outro dos temas. O Público escreve: inspeção põe em causa matrículas de 52 alunos na Fernando Pessoa, em Lisboa. Crise migratória, Ceuta recusou uma segunda invasão da extrema-direita. Já o Jornal de Notícias escreve: disparam multas às empresas por trabalho que não é declarado. A praga das beatas nas praias urbanas é outra das reportagens em destaque. O Diário de Notícias escreve: 3 mil economistas, políticos, gestores e peritos lançam alerta global sobre a questão da inteligência artificial. Europa, crise migratória, de Ceuta expõe divisões e testa unidade da União Europeia. É outro dos temas. No campo dos económicos, o Jornal de Negócios escreve que mais de 100 conselhos, com metade das verbas do PRR por receber, rendas deverão subir 2,5% em 2027. É outro dos temas. O Jornal Económico escreve: banca mantém lucros ao nível do ano de ouro de 2025. União Europeia reúne-se de urgência para responder à crise de Ceuta. No que diz respeito aos jornais desportivos, o jogo puxa-os para a capa. O Futebol Clube do Porto alerta por fraude hold. Newcastle sondou os agentes e, se o interesse for convertido em proposta, a SAD aponta para 85 milhões de euros da cláusula de rescisão. Avaliado pedido de indemnização devido ao mau relvado de Coimbra, é outro dos temas também em destaque. Já o Jornal A Bola escreve: fé no Jonathan Jesus, central brasileiro do Cruzeiro na mesa do Benfica, diligências junto dos agentes do jogador de 22 anos, mas concorrência é muito forte. O jogador custa 20 milhões de euros. Prestianini cumpriu o castigo e volta a ser opção para os encarnados. É outro dos temas. Por último, o Record escreve: Benfica amarra Sheldrup. Saad só admite saída do norueguês por valores exorbitantes. Sporting, o que mudou em mais de ano e meio, a revolução de Rui Borges, é outro dos temas em destaque no Jornal Record.
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0: 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Atenção ao relógio, não se atrase, estamos a 17 minutos das 9, segunda-feira, 3 de agosto, ano 2026. Muito bom dia, boa semana de trabalho, bom regresso à atividade. Se vai de férias, então o descanso é merecidíssimo. Agora vamos até aos anos 80. GNR com este Vídeo Maria.

0: Hoje, com as temperaturas máximas de 28 graus para Lisboa, 25 para o Porto, 33 para Évora, Beja e Castelo Branco, Faro, Santarém e Porto Alegre com 30 graus de máxima. Vamos a caminho das 9 da manhã, só já faltam 12 minutos. Uma fantástica semana.
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6: Neste momento faltam 6 minutos para as 9 da manhã, à hora certa, as notícias. E enquadra na perfeição este tema, esta recordação dos Polo Norte, como uma onda. Onde quer que esteja, boas férias.

0: Miguel Gameiro e os Paulo Norte como uma onda a fechar esta segunda hora do programa da manhã.
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1: 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O Tribunal de Porto Alegre decretou sábado a medida de coação mais gravosa, prisão preventiva, ao homem de 54 anos acusado de abusar sexualmente da filha. O homem, detido em Lisboa pela Polícia Judiciária, é acusado dos crimes de abuso sexual e propagação de doença contagiosa. Segundo a PJ, os factos ocorreram em julho do ano passado, altura em que o agressor passava férias com a família em Porto Alegre. Mais tarde, em setembro, o homem voltou a abusar da filha, com 17 anos, quando a transportava de carro da escola para a casa da mãe em Queluz. O detido vai agora aguardar julgamento em prisão preventiva. Mais de 400 mil visitantes são esperados nas tradicionais festas do povo de Campo Maior, que vão decorrer entre 8 e 16 de agosto, contando este ano com um investimento de perto de 2 milhões de euros. Em declarações à Rádio Porto Alegre, o presidente da Associação das Festas do Povo de Campo Maior, João Manuel Nabeiro, indicou ainda que, para engalanar as mais de 100 ruas envolvidas no evento, devem ser usados cerca de 50 toneladas de papel.
2: Nós temos feito comunicação muito forte a nível de chamada de atenção sobre as nossas queridas festas do povo e esperamos ir uma resposta muito positiva dos nossos visitantes. Portanto, acredito que vamos a ter um número muito forte quando terminamos as nossas festas e fizermos esses mesmos somatórios. As nossas estatísticas previsionais apontam possivelmente para cerca de mais de 400 mil pessoas.
3: E durante estes dias as pessoas vão ver muitas flores. Há também alguns números que nos possa dar? Por exemplo, quantos quilos, quantas toneladas de papel foram usados? Há essa estimativa também por aí ou não?
2: Eu quase que apostaria que rondaria às 50 toneladas de papel. Nós, obviamente, que não queríamos chocar ninguém com esses mesmos números, porque, enfim, o comprometimento da Associação das Festas do Povo de Campo Maior foi sempre de abrir as portas às necessidades da nossa gente e obviamente fomos articulando conforme essas mesmas necessidades. Mas o número, se é tão importante, eu diria que está perto dos 2 milhões de euros.
1: Por estes dias, os serões em Campo Maior têm sido passados a criar flores de papel pelas mãos de dezenas de mulheres espalhadas por diversas casas. No entanto, apesar de estarem envolvidos nesta edição mais de 4 mil voluntários, as mulheres que transformam o papel em flores lamentam a falta de mão de obra, principalmente por parte da juventude, que manifesta pouco interesse em aprender esta arte.
4: Muita conversa, muito convívio.
3: Cantam também algumas ceias?
4: Cantamos de vez em quando, acho que sabem cantar, é claro. Temos o nosso lanchezinho perto das 11 da noite, as nossas limonadas, os licores, os bolos, os arroz doces. Temos tido muitos miminhos durante o serão.
3: E a juventude interessa-se?
4: Não, é triste, mas é a realidade.
3: Talvez
4: não tão motivados para as festas, sei lá.
3: Sente uma responsabilidade acrescida ao ser património da humanidade? Estas são as primeiras festas depois dessa classificação. Há uma responsabilidade acrescida? Vocês sentem isso, de mostrar ao mundo porque é que são património?
4: Sim, sim, temos. Acho que é uma grande responsabilidade. Todos os campomaiorenses e deviam ter em conta isso e trabalharem, dar o seu melhor para que tudo corra bem e Campo Maior não fique mal visto, como nunca ficou até hoje.
5: Não sei se isto daqui por uns anos... Não sei, se não houver muita força de vontade, não sei.

0: Não sei, com muita pena minha, que sempre gostei muito, mas não sei se isto não está a tendência a acabar, porque isto é uma grande responsabilidade. E há pessoas que não querem esta responsabilidade de maneira nenhuma. É uma grande responsabilidade.
1: Pelo menos aos serões deste fevereiro, não é?
0: Este fevereiro. E mais agora, para o fim, que a gente tem que se ver, porque há trabalhos, enquanto os trabalhos podemos fazer em casa, fomos fazendo em casa. Mas com uma altura que já tivemos que nos reunir todos para podermos concretizar as coisas, pronto. E finalizar. Porque para futuro, porque a gente vamos para mais velhos, e para futuro a juventude tem que saber fazer flores ou fazer aquilo que for preciso. Por isso eu acho que nas escolas havia motivar a ver uma disciplina para começarem já a fazer flores.
2: As festividades que decorreram pela última vez em 2015 são conhecidas por apresentarem dezenas de ruas daquela vila alentejana engalanadas com milhares de flores de papel feitas à mão pela população. Realizadas por vontade popular, as festas foram reconhecidas em 2021 como Património Cultural e Material da Humanidade pela Organização das Nações Unidas para a Educação, a Ciência e a Cultura, a Unesco. O bilhete de para a edição de 2026 das Festas do Povo de Campo Maior custa 8 euros em venda antecipada e posteriormente ficará a 10 euros, enquanto o passe geral para os 9 dias do evento tem valor de 15 euros. A descentralização da cultura é o principal objetivo do Festival Arronches, que anunciou a sua terceira edição para os dias 7, 8 e 9 de agosto. A organização é da Associação Portuguesa das Artes e da Cultura, com o apoio da Câmara Municipal. Em declarações à Rádio Porto Alegre, o autarca da Vila Alentejana, João Crespo, disse que este festival é diferenciador, uma vez que aposta em música emergente portuguesa, literatura lusófona, artes visuais e workshops. Segundo o autarca, o Festival Arronches, que é também uma mais-valia para a economia local, tem um enorme potencial de crescimento e daqui a alguns anos terá uma grande projeção a nível nacional e internacional.
3: É diferenciador em vários aspectos. Consegue aliar a música, e música, quando falamos de música, é música de artistas emergentes que estão agora a surgir e que se querem afirmar no panorama musical nacional, e também pela panóplia de atividades que proporciona, também feita por artistas que são artistas emergentes nas artes plásticas, enfim, na escultura, na pintura, enfim, uma série de temáticas culturais que trazem a Arronches este festival. Portanto, por ser diferenciador e por apostar na música portuguesa, e porque entendeu a Câmara que era um festival que fazia todo o sentido de ser realizado em Arronches, dá o seu apoio ao festival. Parece-me que é um festival que tem pernas para andar, tem um potencial de crescimento muito enorme, e o município, naturalmente, olhando também para a vertente económica no que diz respeito à atração de pessoas, não pode deixar de apoiar. Contamos este ano, enfim, que o campismo tenha também alguma adesão. Enfim, é um festival que vai crescendo lentamente, mas que se vai afirmando. Então, estou convicto que daqui a alguns anos vamos ter o Festival da Rocha com uma grande projeção a nível nacional e internacional. É esse o nosso desejo, a nossa vontade.
2: Ana Luísa Januário, da organização, disse que o crescimento do festival fica evidente pelo aumento de candidaturas de projetos de todo o país para integrarem o cartaz, que mais do que duplicou em 2026, passando de 300 para 640. O público tem também registado um aumento de ano para ano, com cerca de 600 visitantes na edição do ano passado.
4: Da primeira para a segunda já crescemos de 90 para 300 candidaturas, e agora na terceira edição foram 640 candidaturas, portanto mais que dobramos as do ano passado. E um facto muito interessante é que tivemos candidaturas de todo o país, mesmo de todos os distritos, incluindo também as ilhas do Sul e da Madeira. Estamos a chegar a todo o país e a todos os artistas portugueses emergentes, porque é muito bom. Para esta edição, vamos ter mais concertos, vamos manter a mesma qualidade e o ambiente que temos vindo a trazer na primeira e na segunda edição. Vamos também trazer mais atividades durante o dia. Os workshops que nós tivemos esgotaram na edição passada, portanto vamos trazer mais workshops para todas as idades, para as famílias, de várias atividades, ou seja, não é só a música, é também as artes plásticas, trazer aqui a sustentabilidade, o espírito comunitário. Vamos ter uma instalação artística, que é uma novidade para a terceira edição, e temos um desconto para a população de Arronches, porque o festival traz pessoas de todo o país para cá, mas o festival é em primeiro lugar para as pessoas.

0: pessoas locais para poderem aproveitar a cultura que nós tanto trabalhamos para descentralizar e democratizar.
1: O Festival Arronches vai decorrer nos dias 7, 8 e 9 de agosto. Os preços dos combustíveis vão voltar a sofrer alterações na próxima semana, segundo as previsões do setor. Entre 3 e 9 de agosto, o gasóleo deverá ficar 2 cêntimos mais caro, enquanto a gasolina deverá descer 1 cêntimo. Se as previsões se confirmarem, o gasóleo passará para 2,6 euros por litro, enquanto a gasolina deverá fixar-se nos 2,2 euros por litro. As projeções podem ainda sofrer ajustes, como o setor está liberalizado, os valores podem também variar entre os postos.
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0: 9 horas e 15 minutos. Bom dia.

0: Os dias começam a ficar mais pequenos. Hoje o sol nasceu, faltavam 20 minutos para as 7 da manhã. O pôr do sol surge quando faltarem 13 minutos para as 21 horas. Previsão do estado do tempo. Céu pouco nublado, o vento esse está a superar-se moderado de oeste. As máximas para esta segunda-feira, para este dia 3 de agosto, Lisboa com 28 graus, o Porto com 25, as cidades de Évora, Beja e Castelo Branco com 33 graus, Santarém, Faro e Porto Alegre com 30 graus. Amanhã desce ligeiramente a temperatura, depois sobe um pouco na quarta-feira. É a previsão do Instituto Português do Mar e da Atmosfera numa oferta de PR Cars, um símbolo de garantia.
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0: Até às 10 horas continuamos com a nossa emissão de segunda-feira. Daqui a pouco, a revista da imprensa, os títulos dos jornais. O pulsar económico também vai acontecer. Destacamos alguns títulos desta edição de segunda-feira. Estado português passou de excedente a déficit até junho. E atenção que utilizar o MBWay nem sempre é grátis.
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0: Hoje é segunda-feira, 3 de agosto, ano 2026. Empresas disparam multas. Exijo ver o exame do meu filho. Perderam 2/3 da prova de português. Tribunal deu razão ao encarregado de educação. 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
1: Olá, viva César Azeitona. Muito bom dia para todo o auditório da Rádio Porto Alegre. Começamos com o Correio da Manhã e sobre a questão dos exames. Família revoltada, exijo ver o exame do meu filho. Perderam 2/3 da prova de português, é também outro dos temas. O Público escreve: inspeção põe em causa matrículas de 52 alunos na Fernando Pessoa, em Lisboa. Crise migratória, Ceuta recusou uma segunda invasão da extrema-direita. Já o Jornal de Notícias escreve: disparam multas às empresas por trabalho que não é declarado. A praga das beatas nas praias urbanas é outra das reportagens em destaque. O Diário de Notícias escreve: 3 mil economistas, políticos, gestores e peritos lançam alerta global sobre a questão da inteligência artificial. Europa, crise migratória, de Ceuta expõe divisões e testa unidade da União Europeia. É outro dos temas. No campo dos económicos, o Jornal de Negócios escreve que mais de 100 concelhos com metade das verbas do PRR por receber. Rendas deverão subir 2,5% em 2027. É outro dos temas. O Jornal Económico escreve: banca mantém lucros ao nível do ano de ouro de 2025. União Europeia reúne-se de urgência para responder à crise de Ceuta. No que diz respeito aos jornais desportivos, o jogo puxa-os para a capa. O Futebol Clube do Porto alerta por fraude hold. Newcastle sondou os agentes e, se o interesse for convertido em proposta, a SAD aponta para 85 milhões de euros da cláusula de rescisão. Avaliado pedido de imunização devido ao mau relevado de Coimbra, é outro dos temas também em destaque. Já o Jornal A Bola escreve: fé no Jonathan Jesus, central brasileiro do Cruzeiro na mesa do Benfica, diligências junto dos agentes do jogador de 22 anos, mas concorrência é muito forte. O jogador custa 20 milhões de euros. Prestianini cumpriu o castigo e volta a ser opção para os encarnados, é outro dos temas. Por último, o Record escreve: Benfica amarra Sheldrup, SAD só admite saída do norueguês por valores exorbitantes. Sporting, o que mudou em mais de ano e meio, a revolução de Rui Borges, é outro dos temas em destaque no Jornal Record.
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Banco Central Europeu divulgou os resultados do teste de stress inverso de 2026, focado em riscos geopolíticos, um exercício que envolveu 110 bancos da área do euro, incluindo 5 instituições portuguesas. A Caixa Geral de Depósitos, Millennium BCP, Novo Banco, Santander e BPI. Foi exigido aos bancos que desenhassem cenários geopolíticos severos, tais como conflitos militares, perturbações nas cadeias de abastecimento, sanções ou ciberataques, capazes de provocar uma queda drástica de 300 pontos base no seu rácio de capital. A maioria das instituições identificou a economia real como o principal canal de transmissão da crise, com o risco de crédito e as imparidades em setores vulneráveis, como a energia, a indústria e transportes, a liderarem os impactos, seguidos pelas perturbações nos mercados financeiros e falhas de cibersegurança. Apesar da forte deterioração de capital assumida nestes cenários adversos, as posições de liquidez dos bancos mantiveram-se de forma geral acima dos mínimos regulamentares exigidos. Para mitigar a crise, as instituições definiram medidas de gestão que incluíam o corte de custos, a retenção de dividendos e o reforço de capital. No entanto, o Banco Central Europeu alertou para a existência de pressupostos excessivamente otimistas em alguns planos, como a expectativa irrealista de vender carteiras de crédito a bom preço em pleno contexto de mercado adverso. Na primeira metade do ano, o Estado registrou um déficit de 213 milhões de euros, o que representa uma descida acentuada de 2.230 milhões e 400 mil euros face ao mesmo período do ano passado. Esta quebra no saldo global das administrações públicas deve-se à forte diminuição do saldo da administração central em 3.668 milhões e 400 mil euros, um valor fortemente impactado pelos pagamentos para a regularização de dívidas do Serviço Nacional de Saúde. Apesar do impacto negativo na administração central, os restantes subsetores apresentaram uma evolução positiva que ajudou a atenuar o déficit global. Foram registadas melhorias nos saldos da Segurança Social, com mais 1.015 milhões e 500 mil euros, da administração local, em mais 358 milhões e 800 mil euros, e na administração regional, com mais 63

3.600.000 euros. Nos primeiros 5 meses do ano, a emissão de licenças para construção e reabilitação habitacional registou uma quebra homóloga de 7,4%, fixando-se nas 8.350, de acordo com a Associação dos Industriais da Construção Civil e Obras Públicas. Apesar desta diminuição, o setor demonstrou resiliência noutros indicadores operacionais. O número de novos fogos licenciados cresceu 3%, totalizando 18.649 alojamentos, e o consumo de cimento no mercado nacional registou um aumento de 4,6%, alcançando as 1.713 milhões de toneladas. Os certificados de aforro e os novos certificados do Tesouro mantêm-se em agosto como as opções de poupança e investimento mais atrativas em Portugal face à generalidade da banca comercial. No prazo a 3 meses, o Banco Inter destaca-se com as taxas de 2,5% no plano Boas-Vindas Net e 2% no Top Premier, logo seguidos pelos certificados de aforro Série F com 2,474%, que passam a liderar isolados a tabela de rentabilidade aos 6 meses. Nos prazos mais longos, entre 12 e 36 meses, a dívida pública de retalho volta a superar as melhores ofertas de depósito a prazo da banca, com os certificados de aforro a atingirem uma rentabilidade de 2,66% aos 3 anos. As transferências através do MBWay são rápidas, mas não são totalmente isentas de custos, existindo limites de gratuitidade estabelecidos pela legislação. As operações são gratuitas desde que não excedam 30 euros por operação, 150 euros transferidos por mês ou 25 transferências mensais. Caso o utilizador ultrapasse qualquer um destes tetos, as instituições bancárias estão autorizadas a cobrar comissões, respeitando o limite máximo legal estipulado pelo Banco de Portugal de 0,2% para operações com cartão de débito e de 0,3% com cartão de crédito, uma medida já aplicada por entidades como o Novo Banco. Um detalhe que muitos utilizadores desconhecem é que os custos podem variar consoante a plataforma escolhida, existindo por vezes diferenças entre fazer a transferência na aplicação MBWay ou na aplicação do próprio banco. Embora algumas instituições mantenham a isenção total de custos em ambos os canais, outras aplicam pressários distintos para cada um. Por isso, é altamente recomendável consultar as condições específicas da sua conta bancária antes de efetuar operações frequentes ou de valores mais elevados, evitando o pagamento de comissões indesejadas.

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1: Uma ótima semana, bom dia. Agora Sérgio Rossi. És perigosa.
2: Sergio Rossi, Fat Rob, Mr. Masso.

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1: E chegamos ao fim do nosso programa da manhã de segunda-feira, o 1 de agosto, neste ano de 2026. É o ponto final. Agradecer a todos os nossos ouvintes pela preferência e por terem acordado com o nosso programa da manhã. Amanhã, já sabe, a partir das 7, voltamos com energia positiva. Despede-se César Azeitona, aquele abraço, votos de uma fantástica semana e depois das notícias das 10, São Neto comanda a emissão da Rádio Porto Alegre. Aquele abraço, bom dia.

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1: O Tribunal de Porto Alegre decretou sábado a medida de coação mais gravosa, prisão preventiva, ao homem de 54 anos acusado de abusar sexualmente da filha. O homem, detido em Lisboa pela Polícia Judiciária, é acusado dos crimes de abuso sexual e propagação de doença contagiosa. Segundo a PJ, os factos ocorreram em julho do ano passado, à altura em que o agressor passava férias com a família em Porto Alegre. Mais tarde, em setembro, o homem voltou a abusar da filha, com 17 anos, quando a transportava de carro da escola para a casa da mãe em Queluz. O detido vai agora aguardar julgamento em prisão preventiva. Mais de 400 mil visitantes são esperados nas tradicionais festas do povo de Campo Maior, que vão decorrer entre 8 e 16 de agosto, contando este ano com um investimento de perto de 2 milhões de euros. Em declarações à Rádio Porto Alegre, o presidente da Associação das Festas do Povo de Campo Maior, João Manuel Nabeiro, indicou ainda que, para engalanar as mais de 100 ruas envolvidas no evento, devem ser usados cerca de 50 toneladas de papel.
2: Nós temos feito comunicação muito forte a nível da chamada de atenção sobre as nossas queridas festas do povo e esperamos ir uma resposta muito positiva dos nossos visitantes. Portanto, acredito que vamos a ter um número muito forte quando terminarmos as nossas festas e fizermos esses mesmos somatórios. As nossas estatísticas previsionais apontam possivelmente para cerca de mais de 400 mil pessoas.
3: E durante estes dias as pessoas vão ver muitas flores. Há também alguns números que nos possa dar? Por exemplo, quantos quilos, quantas toneladas de papel foram usados? Há essa estimativa também por aí ou não?
2: Eu quase que apostaria que rondaria às 50 toneladas de papel. Nós, obviamente, que não queríamos chocar ninguém com esses mesmos números, porque, enfim, o comprometimento à Associação das Festas do Povo de Campo Maior foi sempre de abrir as portas às necessidades da nossa gente e obviamente fomos articulando conforme essas mesmas necessidades. Mas o número, se é tão importante, eu diria que está perto dos 2 milhões de euros.
1: Por estes dias, os terões em Campo Maior têm sido passados a criar flores de papel pelas mãos de dezenas de mulheres espalhadas por diversas casas. No entanto, apesar de estarem envolvidos nesta edição mais de 4 mil voluntários, as mulheres que transformam o papel em flores lamentam a falta de mão de obra, principalmente por parte da juventude, que manifesta pouco interesse em aprender esta arte.
4: Muita conversa, muito convívio.
3: Cantam também algumas ceias?
4: Cantamos de vez em quando, acho que sabem cantar, é claro. Temos o nosso lanchinho perto das 11 da noite, as nossas limonadas, os licores, os bolos, os arroz doces. Temos tido muitos miminhos durante o serão.
3: E a juventude interessa-se?
4: Não, é triste, mas era a realidade. Talvez não tão motivados para as festas, sei lá.
3: Sente uma responsabilidade acrescida ao ser património da humanidade? Estas são as primeiras festas depois dessa classificação. Há uma responsabilidade acrescida? Vocês sentem isso, de mostrar ao mundo porque é que são património?
4: Sim, temos. Acho que é uma grande responsabilidade. Todos os campomaiorenses e deviam ter em conta isso e trabalharem, dar o seu melhor para que tudo corra bem e Campo Maior não fique mal visto, como nunca ficou até hoje.
5: Não sei se isto daqui por uns anos... Não sei, se não houver muita força de vontade, não sei. Com muita pena minha, que sempre gostei muito, mas não sei se isto não está a tendência a acabar. Porque isto é uma grande responsabilidade. E há pessoas que não querem esta responsabilidade de maneira nenhuma. É uma grande responsabilidade.
3: Pelo menos aos serões deste fevereiro, não é?
5: Fevereiro. E mais agora, para o fim, que a gente tem que se... Porque há trabalhos, enquanto os trabalhos podemos fazer em casa... Fomos fazendo em casa. Mas chegou a uma altura que já tivemos que nos reunir todos para podermos concretizar as coisas, pronto. E finalizar.
6: Porque para futuro, porque a gente vamos para mais velhos

0: E para o futuro, a juventude tem que saber fazer flores ou fazer aquilo que for preciso. Por isso, eu acho que nas escolas havia motivar a ver uma disciplina para começarem já a fazer flores.
1: As festividades que decorreram pela última vez em 2015 são conhecidas por apresentarem dezenas de ruas daquela vila alentejana engalanadas com milhares de flores de papel feitas à mão pela população. Realizadas por vontade popular, as festas foram reconhecidas em 2021 como Património Cultural e Material da Humanidade pela Organização das Nações Unidas para a Educação, a Ciência e a Cultura, a Unesco. O bilhete de para a edição de 2026 das Festas do Povo de Campo Maior custa 8 euros em venda antecipada e posteriormente ficará a 10 euros, enquanto o passe geral para os 9 dias do evento tem valor de 15 euros. A descentralização da cultura é o principal objetivo do Festival Arronches, que anunciou a sua terceira edição para os dias 7, 8 e 9 de agosto. A organização é da Associação Portuguesa das Artes e da Cultura, com o apoio da Câmara Municipal. Em declarações à Rádio Porto Alegre, o autarca da Vila Alentejana, João Crespo, disse que este festival é diferenciador, uma vez que aposta em música emergente portuguesa, literatura lusófona, artes visuais e workshops. Segundo o autarca, o Festival Arronches, que é também uma mais-valia para a economia local, tem um enorme potencial de crescimento e daqui a alguns anos terá uma grande projeção a nível nacional e internacional.
2: É diferenciador em vários aspectos. Consegue aliar a música, e música, quando falamos de música, é música de artistas emergentes que estão agora a surgir e que se querem afirmar no panorama musical nacional, e também pela panóplia de atividades que se proporciona, também feita por artistas que são artistas emergentes nas artes plásticas, enfim, na escultura, na pintura, enfim, uma série de temáticas culturais que trazem à Arronches este festival. Portanto, por ser diferenciador e por apostar na música portuguesa, e porque entendeu a Câmara que era um festival que fazia todo o sentido ser realizado em Arronches, dá o seu apoio ao festival. Parece-me que é um festival que tem pernas para andar, tem um potencial de crescimento muito enorme, e o município, naturalmente, olhando também para a vertente económica no que diz respeito à atração de pessoas, não pode deixar de apoiar. Contamos este ano, enfim, que o campismo tenha também alguma adesão. Enfim, é um festival que vai crescendo lentamente, mas que se vai afirmando. Então, estou convicto que daqui a alguns anos vamos ter o Festival da Rocha com uma grande projeção a nível nacional e internacional. É esse o nosso desejo, a nossa vontade.
1: Ana Luísa Januário, da organização, disse que o crescimento do festival fica evidente pelo aumento de candidaturas de projetos de todo o país para integrarem o cartaz, que mais do que duplicou em 2026, passando de 300 para 640. O público tem também registado um aumento de ano para ano, com cerca de 600 visitantes na edição do ano passado.
3: Da primeira para a segunda já crescemos de 90 para 300 candidaturas, e agora na terceira edição foram 640 candidaturas, portanto mais que dobramos as do ano passado. E um facto muito interessante é que tivemos candidaturas de todo o país, mesmo de todos os distritos, incluindo também as ilhas do Açores e da Madeira. Estamos a chegar a todo o país e a todos os artistas portugueses emergentes, o que é muito bom. Para esta edição vamos ter mais concertos, vamos manter a mesma qualidade e o ambiente que temos vindo a trazer na primeira e na segunda edição. Vamos também trazer mais atividades durante o dia. Os workshops que nós tivemos esgotaram na edição passada, portanto vamos trazer mais workshops para todas as idades, para as famílias, de várias atividades, ou seja, não é só a música, é também as artes plásticas, trazer aqui a sustentabilidade, o espírito comunitário. Vamos ter uma instalação artística, que é uma novidade para a terceira edição, e temos um desconto para a população de Arronches, porque o festival traz pessoas de todo o país para cá, mas o festival é em primeiro lugar para as pessoas locais, para poderem aproveitar a cultura que nós tanto trabalhamos para descentralizar e democratizar.
1: O Festival Arronches vai decorrer nos dias 7, 8 e 9 de agosto. Os preços dos combustíveis vão voltar a sofrer alterações na próxima semana, segundo as previsões do setor. Entre 3 e 9 de agosto, o gasóleo deverá ficar 2 cêntimos mais caro, enquanto a gasolina deverá descer 1 cêntimo. Se as previsões se confirmarem, o gasóleo passará para 2,6 euros por litro, enquanto a gasolina deverá fixar-se nos 2,2 euros.

0: euros por litro. As projeções podem ainda sofrer ajustes, como o setor está liberalizado, os valores podem também variar entre os postos.
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2: Ora, então viva para todos. Bom dia, o meu nome é Soneto. Eu vou contar consigo até bem perto do meio-dia. Trago-vos na Rádio Porto Alegre, já a seguir, mais uma edição do Bom Dia Alentejo.
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2: Quanto à previsão do estado do tempo para esta segunda-feira, 3 de agosto, e segundo o Instituto Português do Mar e da Atmosfera, temos períodos de céu com alguma nebulosidade. Há previsão de períodos de chuva, em geral fraca, sendo, aliás, mais prováveis no litoral norte e centro e também durante a tarde. Vento, em geral, fraco a moderado. Temos para hoje uma descida das temperaturas, em especial da máxima. 26 graus para o Porto, Castelo Branco 31, Santarém 28, Lisboa 27, Évora 32, Beja 33, Faro 30, Porto Alegre contou-os com uma máxima de 28 graus. 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
2: Assim, mais uma edição do Bom Dia Alentejo. Mais uma semana, mais um mês. Hoje é 3 de agosto e agosto é um mês que nos faz lembrar que nunca é tarde para recomeçar com mais verdade e menos pressa. Bom dia, Bom Dia Alentejo.
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2: 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E mesmo o tempo passa, mesmo pressa, já estamos em agosto, 3 de agosto, mais uma semana, segunda-feira, e que o mês de agosto nos traga novos desafios, muitas conquistas para podermos celebrar. Além disso, também chegou agosto e que nos traz sempre novas oportunidades, coragem e dias cheios de significado. Bom dia, são 10h19, agora temos um novo trabalho de Dinis Brites e para muitos portugueses o agosto é XPTO.

0: Fantástico este Dinis Brito, sem dúvida, com este XPTO. Um tema do último trabalho. 10h22, bom dia, está com a Rádio Porto Alegre. São estas as manhãs aqui na sua rádio. Mais um mês, é verdade, mês de agosto. Como a maioria dos portugueses, este mês é XPTO, como Dinis Brito canta muito bem. Bem-vindo a agosto, que seja um mês de colheitas bem bonitas, feitas com paciência e, claro, com muita fé. Só assim é que nós conseguimos lá chegar. Bom dia! 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
0: 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Para muitos meses de férias, coração de férias é a voz de Sérgio Rossi, que os dias deste mês tragam aquela paz que não faz barulho, mas transforma tudo por dentro. Estranhas nunca mais. Não esqueça, no Bom Dia Além Teste, sempre nesta primeira parte, mas para o final desta hora temos então a receita para o nosso almoço. E não dar um visto ao que tu postas como. Agora a música e já a seguir Rebeca, Ruth Marlene e muito mais. Eu conto consigo até ao meio-dia, o meu nome é Sonia, são 10h24.

0: férias, boas férias, se for esse o seu caso. Mas também se estiver trabalhado um bom trabalho. E já agora, se for ao volante do seu automóvel, conduza com toda a precaução, faça uma boa viagem na companhia da sua rádio. Bom dia para si, uma excelente semana. Sérgio Rossi, a seguir temos a Rebeca, já estás com ela. 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Bom dia, boa semana.
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0: E agosto chegou. Mais um ano, é verdade, chegou. Lembrando que ainda há tempo de virar a chave e escolher um caminho mais leve. Bom dia, temos a Rebeca, já estás com ela. Ruth Marlene, temos pena também. São 10h28, são estas as manhãs aqui na sua rádio. Tenha uma excelente semana na nossa companhia. Bom mês para si. Não se esqueça também de ouvir no final desta hora. Tenho para si mais uma receita para o nosso almoço. Até já.

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9: Bom dia, estamos agora a 12 minutos das 11. Vamos continuar com o Bom Dia Alentejo.
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9: E temos a nossa receita para o almoço de hoje com azeite São Mamed. Bom apetite!
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1: Bom dia, eu sou a Sou Neto e estamos então com mais uma edição do Bom Dia Alentejo. Está na hora de prepararmos o nosso almoço com a...

0: 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E para hoje, esta é uma receita simples de moelas à portuguesa, económica e perfeita para reunir a família ou os amigos à mesa. Servidas com pão fresco para aproveitar o molho, ou então acompanhadas de arroz branco, batatas fritas, e fazem sempre sucesso. Vamos aos ingredientes. 1 kg de moelas de frango, 1 cebola picada, 2 dentes de alho picados, azeite Sumamed, 70 gramas de chouriço de carne, malaguetas a gosto, 3 folhas de louro, 6 colheres de polpa de tomate, 300 ml de vinho branco, 1 copo de água e sal a gosto. Quanto às moelas, quanto à preparação das moelas à portuguesa, vamos limpar muito bem as moelas, retirando peles e gorduras. Vamos lavar, escorrer e cortar em bocadinhos. Vamos cortar o chouriço em cubos grossos e num tacho vamos levar o azeite Sumamed, a cebola, os alhos e as folhas de louro para refogar. Vamos deixar refogar até a cebola ficar macia. Vamos juntar o chouriço e deixar ganhar cores. Vamos depois colocar as moelas e temperar com sal, as malaguetas a gosto. Vamos deixar fritar ligeiramente durante alguns minutos. Vamos juntar a polpa de tomate, o vinho branco e a água. Vamos misturar tudo muito bem, tapamos o tacho e deixar cozinhar enlumbrando durante uns 30 minutos, pouco mais, ou até as moelas ficarem bem tenrinhas. Vamos retificar os temperos e servir bem quente. Para o molho ainda ficar mais saboroso, vamos deixar as moelas apurar mais 10 minutos, sem tampa, no final da cozedura. Vamos servir com um pão rústico para aproveitar até à última gota este molho saboroso. Bom apetite para o seu almoço.
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1: Estamos agora a 6 minutos do sinal horário das 11. A continuação para si em especial de uma ótima segunda-feira, uma excelente semana na companhia da Rádio Porto Alegre. Mais um mês, é verdade. O mês de agosto para si, boas férias, se for esse o seu caso. Bom trabalho também, se estiver a trabalhar. Bom, e vamos fechar esta primeira parte do Bom Dia Alentejo com o grupo Chave de Ouro e com a Meia Rota. É assim que se chama a música. Volto então a seguir na próxima hora. A não esquecer, e porque hoje é segunda-feira, vamos saber

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5: Renovos votos de uma ótima segunda-feira, uma excelente semana. Bem-vindos para esta segunda e última hora do Bom Dia Alentejo.
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5: E quanto à previsão do estado do tempo para esta segunda-feira, hoje é 3 de agosto, e segundo o Instituto Português do Mar e da Atmosfera, temos períodos de céu com alguma nebulosidade. Há previsão de períodos de chuva em geral fraca, sendo mais prováveis no litoral norte e centro e também durante a tarde. Vento em geral fraco, por vezes moderado. Temos descida das temperaturas máximas para hoje, 26 graus para o Porto, Castelo Branco 31, Santarém 28, Lisboa 27, Évora 32, Beja 33, Faro 30, Porto Alegre, conta hoje uma máxima de 28 graus. 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
5: Muito bem, são 11 horas 9 minutos. A não esquecer que isto convém até lembrar, porque, para já, porque estamos em agosto. Agosto é um mês normalmente quente, um mês de férias, um mês de beber bastante água, não é? Mas por falar-se também em sumos, por que não? Quem não se recorda daqueles sumos do antigamente? O programa que vai para o ar todas as sextas-feiras, entre as 6 e as 7, e claro, também aos domingos, no Almanac do domingo, às 11 horas, a partir das 11, mais coisa, menos coisa, chama-se o Baú dos Reclamos. Quem não se recorda, vamos recordar nesta próxima edição os refrigerantes de antigamente, que refrescavam as nossas tardes, que refrescavam as nossas manhãs, que refrescavam as nossas mentes e que deixaram sempre tanta, mas tanta saudade. Como, por exemplo, vamos ouvir só um pouquinho.
8: Laranja.
9: Bic Cristal. Duas escritas à sua escolha. Bic.
10: Um preto de cabeleira loira.
5: Era fantástico estar a ver estas publicidades e recordar-nos também, por isso, não perder mal dos reclamos já na próxima sexta-feira, entre as 6 e as 7, e também aos domingos, com repetição aos domingos, claro.

0: a partir das 11 no Almanaque do Domingo. Este próximo programa vamos recordar os refrigerantes de antigamente.
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0: Estamos com o Bom Dia Alentejo, mês de agosto, e o agosto vem mostrar que cada ciclo é um convite para florescer, mesmo por vezes naqueles terrenos bem mais difíceis. Bom dia!
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0: E como hoje é segunda-feira, é dia de... Peço desculpa, é dia de horóscopo semanal, já a seguir vamos ouvir e vamos saber o que é que o nosso signo, o seu e o meu, claro, nos reserva para esta semana com a doutora Maria Helena Martins. Boa sorte, boa semana também.
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0: carta dominante deste paus, que significa sucessos temporários, ilusão. Amor, partilhe os seus sentimentos com a pessoa amada. Evite conflitos. Saúde, esteja alerta a possíveis problemas de hipertensão. Dinheiro, os seus problemas poderão ser resolvidos, embora lentamente. Número da sorte, 32.
1: Touro.
0: Carta dominante, valete de espadas, que significa vigilante e atento. Amor, irá sentir uma energia muito positiva. Cultive a alegria no seu coração e ela dará frutos de paz e amor. Saúde, pratique exercício físico. Dinheiro, fique atento, poderão surgir oportunidades. Número da sorte, 61.
1: Gêmeos.
0: Carta dominante, 7 de copas, que significa sonhos premonitórios. Amor, revela os seus verdadeiros sentimentos. Saúde, tendência para a tristeza. Evite-a saindo com os seus amigos. Dinheiro, poderá ser elogiado pelo seu departamento a nível profissional. Número da sorte, 43.
1: Caranguejo.
0: Carta dominante, rei de espadas, que significa poder. Amor, a pessoa que ama só pensa em si, não se preocupe com coisas sem importância. Saúde, é um momento ideal para começar uma dieta. Dinheiro, compre uma prenda para si, faça um miminho a si próprio. Número da sorte, 64.
1: Leão.
0: Carta dominante, 5 de espadas, que significa avareza. Amor, a harmonia estará presente na sua relação. Saúde, tendência para problemas de memória. Dinheiro, é época favorável para pôr em marcha novos projetos. Número da sorte, 55.
1: Virgem.
0: Carta dominante, 6 de ouros, que significa generosidade. Amor, evite que outras pessoas se intrometam na sua relação. Saúde, poderá andar um pouco indisposto. Procure o seu médico. Dinheiro, fase pouco positiva. Número da sorte, 70.
1: Balança.
0: Carta dominante, o julgamento, que significa novo ciclo de vida. Amor, mudanças bruscas de humor poderão causar conflitos com familiares ou com a pessoa amada. Modere esse seu comportamento. Saúde, poderá ser afetado por dores musculares. Dinheiro, período favorável no trabalho, poderá vir a receber benefícios. Número da sorte, 20.
1: Escorpião.
0: Carta dominante, as de paus, que significa energia, iniciativa. Amor, comece o seu dia feliz, pense no bem. A seta do cupido espera por si. Saúde, tendência para melhorar. Dinheiro, fará bons negócios graças à sua inteligência e coragem. Número da sorte, 23.
1: Sagitário.
0: Carta dominante, os enamorados, que significa escolha. Amor, período cheio de momentos de harmonia. Saúde, sem preocupações. Dinheiro, dê um passo de cada vez e alcançará os seus objetivos. Número da sorte, 6.
1: Capricórnio.
0: Carta dominante, 3 de ouros, que significa poder. Amor, a incerteza vai pairar no seu coração.

0: Lembre-se que a vida é um canto eterno de beleza. Saúde, tudo estará bem dentro da normalidade. Dinheiro, a estabilidade financeira está presente na sua vida. Número da sorte, 67.
1: Aquário.
0: Carta dominante, 5 de copas, que significa derrota. Amor, deixa a tristeza de lado e abra as portas do seu coração. Aprenda a aceitar-se como é. Você não tem que ser um super-homem. Saúde, atenção ao sistema digestivo. Dinheiro, o seu lado prático está mais desperto do que nunca. Aproveite-o. Número da sorte, 41.
1: Peixes.
0: Carta dominante, rei de copas, que significa poder de concretização, respeito. Amor, esta fase promete ser animada. Combine uma saída com os amigos. Saúde, coma bastantes alimentos ricos em vitaminas. A sua energia vai ficar em alta. Dinheiro, surpreenda um amigo com um presente inesperado. Ele vai adorar. Número da sorte, 50.
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5: Passam agora 17 minutos das 11, a continuação de um ótimo dia na nossa companhia. Somos a Rádio Porto Alegre, é o Bom Dia Alentejo. São sim as manhãs aqui na sua rádio. Temos Agatha, Silêncio não é amor, mas às vezes é. Quinta do Belo, a seguir também o seu novo trabalho, Bárbara Bandeira, muito mais. Manhãs aqui na sua rádio, tenho uma excelente semana.

Chama-se Rua da Saudade. A voz é de Bárbara Bandeira. Bom dia. 11h27. E dentro dos comerciais temos Afonso do Brás com a canção do elevador. Os vizinhos, onde é que eu tinha a cabeça? Há dias que está no sítio certo. Claro, como hoje, estou aqui para si. Bom dia. Boa semana. Está com a Rádio Porto Alegre.

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2: São os vizinhos, onde é que eu tinha a cabeça? Bom dia, são 11 e praticamente 33 minutos, manhãs aqui na sua rádio. Já a seguir, vamos fazer um breve intervalo para os compromissos publicitários, trago mais música logo a seguir. Também chegou agosto, com 31 novas oportunidades para tentarmos ser felizes. Até já.
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4: Às vezes, quando está muito calor, 40 e tais graus, claro que não, não é a melhor estação. A melhor estação é 100.5, 104.5 FM, a Rádio Porto Alegre está com o Bom Dia Alentejo.
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4: E não se esqueça também esta semana no Músicas que Curam. Vamos desacelerar a mente, também o mês de agosto, mês de calma, irmos com calma, vamos limpar o stress do dia-a-dia com a ajuda da frequência de 741 Hz. Naturopata, às vezes é difícil.

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0: Bom dia, são estas as manhãs aqui na sua rádio, que o mês de agosto comece com serenidade, siga em frente com gratidão e termine com orgulho de quem enfrentou tudo de cabeça erguida. Boas férias, se for esse o seu caso. Temos então o Rui Bandeira com as férias de 80, que eu me lembro tão bem. Gostava de voltar atrás, nos anos 80. Pois, eu se calhar. Bom dia. 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

Férias de 80 com Rui Bandeira. Bom dia para si, está com a Rádio Porto Alegre. Mais uma edição do Bom Dia Alentejo, iniciando assim mais uma semana, segunda-feira. Mais um mês. Este mês de agosto. O mês de preferência de a maior parte dos portugueses, posso mesmo dizer assim. Chegou este mês.

0: este tempo para recomeçar e que a esperança seja maior do que qualquer medo. Tenho um bom dia. 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Música a seguir com Shakira e Burna Boy e Dai Dai. Não se engane, porque não é Dói Dói, é Dai Dai. Fique bem. Eu sou a Sonete, quanto ainda consigo até um bom dia. Bom dia.
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0: E agora começa assim. 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
1: Mais uma música também da minha preferência, porque não? É esta da Micaela, está fantástica. Raiz de Portugal. Completamente um ritmo fantástico. Não outra palavra. Ora aí está, vamos ouvir. Bom dia, Patrocínio.

Está mesmo, sem dúvida, fantástico. Se eu estiver comigo em ela, dou-lhe um beijo na testa. Maravilha. Reis de Portugal, bom dia. Bom ritmo. Para acordar, claro que sim, mais uma semana e agosto chegou também, trazendo a possibilidade de fazer diferente. Por que não? Bom dia para si. Faltam 5 minutos para o meio-dia, estamos quase a terminar mais uma edição do Bom Dia Alentejo. 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Fica a seguir com o Jornal do Meio-Dia. Eu vou me encontrar consigo, se você deixar, não é? A partir das 2 da tarde, com discos pedidos por telefone e, claro, uma tarde cheia de música até bem perto das 6, ter ao final de Miquela. Terminamos também com outro ritmo também agradável. Portugal a bailar é a voz de Cláudia Nayara. E tudo é mais logo. A partir das 2, quando consigo, fico bem, uma excelente

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A petição de um movimento contra a transferência do campo de tiros da Força Aérea Portuguesa para Alter do Chão já ultrapassou as 2.500 assinaturas, número a partir do qual pode ser apreciada em debate por uma comissão parlamentar. O presidente da Câmara de Gavião, António Severino, afirmou que a proposta do governo para criar novas zonas de aceleração

de energias renováveis levanta preocupações significativas para o concelho. O fundador do Festival Internacional de Música de Marvão, o maestro Christoph Poppen, fez um balanço muito positivo da 12ª edição do evento, que terminou este domingo com uma gala no pátio do castelo. Mais de 2 mil militares da GNR vão estar no terreno no decorrer das festas do povo de Campo Maior, iniciativa que tem início no próximo sábado.

0: Jornal do Meio-Dia começa dentro de poucos minutos.
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7: A petição de um movimento cívico contra a transferência do campo de tiro da Força Aérea Portuguesa para Alter do Chão já ultrapassou as 2.500 assinaturas, número a partir do qual pode ser apreciada em debate por uma comissão parlamentar, o que Teixeira.
8: O movimento Não ao Campo de Tiro vai agora fazer chegar as novas assinaturas à Assembleia da República depois de, em 11 de março, o Governo ter anunciado que pretende transferir a estrutura de Alcochete para Alter do Chão na sequência da construção do novo aeroporto Luís de Camões. O campo de tiro militar será instalado em cerca de 7.500 hectares nos concelhos de Alter do Chão, Crato, Fronteira e Monforte, em áreas limítrofes, áreas que, segundo o movimento, abrange terras agrícolas em produção e é atravessada também por um gasoduto da Rede Nacional de Transporte de Gás. Na mesma nota, o movimento lamenta que quase 5 meses depois do anúncio feito pelo Ministro da Defesa Nacional, Nuno Melo, não tenham ainda sido tornados públicos os estudos ou os critérios que fundamentaram a escolha da nova localização para o campo de tiro, já que o atual terá de ser encerrado. O movimento exige a publicação do perímetro, dos critérios e dos resultados dos estudos e também a audição das populações dos concelhos afetados.
7: Em março, quando o Ministro da Defesa anunciou a transferência do campo de tiro para Alter do Chão, não foi detalhado o local exato nem a eventualidade de abranger concelhos vizinhos. O presidente da Câmara de Gavião, António Severino, afirmou que a proposta do Governo para criar novas zonas de aceleração de energias renováveis levanta preocupações significativas para o concelho. O autarca considera que o plano não protege as características ambientais e paisagísticas do território e pode pôr em causa a estratégia local ligada ao turismo de natureza e à preservação das

0: aldeias.
1: Nós, neste momento, já temos quase 2% do território ocupado com ocupação de infraestruturas ligadas às energias renováveis, nomeadamente um parque solar que já está praticamente finalizado no mesmo, a nível de construção. E depois temos muitas intenções e muitos projetos a dar entrada na Câmara relativamente à mesma, tanto na parte eólica como fotovoltaica. E o que nós temos defendido desde o início, que tomei posse, foi pormos aqui, tentarmos pôr um travão e irmos até ao limite daquilo que são as nossas capacidades, porque estão a ser postos em causa aquilo que tem vindo a ser a estratégia de desenvolvimento do nosso território a nível daquilo que é o turismo natureza, naquilo que é a defesa das nossas, sobretudo das nossas aldeias, porque nós, se estes projetos, se nós não pusermos eu tenho aldeias completamente cercadas com este tipo de infraestruturas, quer com linhas de alta tensão, quer com essas infraestruturas. E isso é extremamente negativo, não só para quem queira regressar a essas aldeias e a este território, como os habitantes. E a defesa de qualquer autarca é defender aquilo que são os interesses do município, porque eu não sou contra aquilo que é a transição energética, a importância que ela revela para o país, mas acho que deve haver aqui um equilíbrio naquilo que é a distribuição destes mesmos investimentos e dessa mesma estratégia pelo território.
0: Outro ponto levantado e reforçado na entrevista à Rádio Porto Alegre é a ausência de garantias de benefícios obrigatórios para as populações que recebem estas infraestruturas. António Severino afirma que deve existir um modelo claro de retorno para os territórios de baixa densidade, mas considera que isso não está definido.
1: Tem que existir aqui uma definição clara, ou seja, um modelo de retorno e de benefícios locais à implementação destes projetos, que deverão resultar naquilo que são as contrapartidas justas para estes territórios de baixa densidade. E eu acho que isso não está claro, não está definido e está muito... está em vão, como a palavra certa, está em vão. E eu acho que isso tem que ser definido de uma forma mais clara relativamente àquilo que são os contributos. Mas volto a dizer, mais do que qualquer contributo financeiro, nós não podemos só olhar para isso, mas temos a olhar aquilo que estas infraestruturas podem causar no futuro, comprometendo aquilo que é o nosso território, porque ninguém vai regressar essas aldeias, a este território, com um amontoado de ferro à volta, com um amontoado de linhas a passarem por cima das casas. Porque nós temos aldeias que se isto vier a concretizar, inclusive há infraestruturas de outros concelhos onde as linhas passam por dentro do nosso território. E isso é extremamente negativo, e nós temos nos debatido naquilo que é essa estratégia que temos vindo a tentar aqui pôr em prática.
0: Declarações de António Severino, é o Presidente da Câmara de Gavião, falava sobre a posição da Câmara Municipal de Gavião relativamente às novas zonas de aceleração de energias renováveis no concelho. O fundador do Festival Internacional de Música de Marvão, o maestro Christoph Poppen, fez um balanço muito positivo da 12ª edição do evento, que terminou este domingo com uma gala no pátio do Castelo de Marvão. À Rádio Porto Alegre, Poppen descreveu o festival como incrível, sublinhando a realização de mais de 30 concertos, a maioria com lotação esgotada.
2: It was an amazing festival with more than 30 fantastic concerts.
3: Foi um festival incrível, com mais de 30 concertos fantásticos, a maioria deles completamente esgotados. Um público sempre entusiasmado, com um calor humano maravilhoso. E acho que ficaram todos muito, muito felizes.
2: And I think everyone was very, very happy. Maybe the enthusiasm was even growing with the quality of the festival.

0: Talvez este entusiasmo esteja até a crescer de ano para ano, a par da própria qualidade do festival. Todos os artistas ficam extremamente felizes quando estão aqui em Marvão. Começam a relaxar e a sua música ganha ainda mais força, a sair-lhes do coração. E os ouvidos de quem escuta ficam mais abertos. Por isso, um muito obrigado a todos eles. O festival só é possível graças a todos, com a ajuda de tantas, tantas pessoas da Vila de Marvão. E claro, sem público não teríamos festival. Obrigado a todos. Espero que levem para casa a paixão e o entusiasmo que partilhamos aqui. Estamos ansiosos por ver toda a gente novamente no próximo ano.
1: O diretor executivo do festival, Daniel Boto, também fez um balanço positivo do evento, que contou com cerca de 15 mil espectadores.
2: Neste último dia de festival, o balanço não podia ser mais positivo. Felizmente, chegámos àquele número de espectadores que prevíamos, mais ou menos 15 mil pessoas. A contagem ainda tem que ser melhor apurada, mas, entretanto, neste momento, estamos muito contentes porque cumprimos aquilo que nos tínhamos proposto. Tivemos quase todos os concertos bastante cheios. Aliás, alguns deles já tinham esgotado bastante antes do tempo, antes do festival começar. Um número recorde de concertos já estavam esgotados. O primeiro a esgotar foi ainda em janeiro, os bilhetes são sempre colocados à venda no fim de dezembro. Em janeiro já tínhamos o primeiro concerto esgotado, portanto estamos muito felizes porque tivemos muita gente e, portanto, de momento estamos muito cansados e muito felizes. E do ponto de vista da organização, já a pensar como é que se vai fazer tudo isto outra vez para o próximo ano, porque não temos tempo a perder, a máquina já não para.
1: Daniel Boto destacou ainda a importância do FIM enquanto veículo de promoção de Marvão, capaz de captar investimentos e novos habitantes para este território.
2: Eu ontem fui abordado por um casal que conheci aqui em Marvão há 2 anos, na altura, falei-lhes do festival. Eles, entretanto, decidiram vir este ano e estavam muito contentes porque tinham acabado de comprar uma casa há 2 dias nesta zona. Situações como estas são relativamente comuns, o que é muito interessante, porque mostra que o festival tem sido um grande veículo de comunicação de Marvão. Portanto, é uma coisa que funciona ao longo de todo o ano e não apenas durante os dias do festival. É uma promoção que é contínua. O facto das pessoas virem num ano e depois voltarem no outro, entretanto compram casa ou fixam-se cá durante mais tempo durante o ano para além do festival. Isto é, eu acho que é uma prova viva do potencial de não só de comunicação da nossa zona que o festival tem, a sua abrangência também internacional e o facto de conseguir captar pessoas que de alguma forma depois ultrapassam o espectro do próprio festival em si, não é? E acabam por ser os novos habitantes da nossa região e trazer outro tipo de investimentos que são muito necessários.
1: A 12ª edição do FIM, que decorreu de 24 de julho a 2 de agosto, mobilizou cerca de 320 músicos em concertos nas igrejas, cisterna e pátio do castelo e ruínas romanas de Amaia. Mais de 2 mil militares da GNR vão estar no terreno no decorrer das festas do povo de Campo Maior, evento que tem início este sábado e que decorre até 16 de agosto. O dispositivo, composto principalmente por militares do Comando Territorial de Porto Alegre, da GNR, conta ainda com o apoio de militares de outros comandos vizinhos e também por elementos das polícias de Espanha e França. Em declarações à Rádio Porto Alegre, o Tenente Rui Sá, do Destacamento Territorial de Elvas, da GNR, indicou que as operações que vão desenvolver no terreno têm como principal objetivo contribuir para a fluidez do trânsito, monitorizar o estacionamento nos parques e assegurar a fluidez dos corredores de emergência, a investigação criminal e a intervenção em caso de desacatos. São outras das prioridades.
3: A Guarda Nacional Republicana vai ter um dispositivo bastante robusto, porque é um evento que decorre entre 8 e 16 de agosto, tem uma duração de 10 dias e abrange praticamente a vila toda de Campo Maior.
4: Quantos elementos é que vão estar no terreno durante esses dias?
3: Ao longo dos 10 dias estarão envolvidos mais de 2 mil militares ao longo dos 10 dias da operação.
4: Só militares referentes ao distrito de Porto Alegre ou também de outras zonas, de outros comandos territoriais?
3: Portanto, vamos ter principalmente os militares aqui do Comando Territorial de Porto Alegre, com algum reforço, não só dos comandos vizinhos, mas também de outras valências da Guarda Nacional Republicana, como é a investigação criminal, o trânsito, intervenção

0: E vamos ter também da Unidade Especial de Proteção e Socorro, nomeadamente por causa dos drones.
1: Com mais de 2 mil militares no terreno, onde é que vai incidir principalmente as vossas operações? Vão ter particularmente preocupação em que áreas?
0: Um bocadinho de tudo, como já lhe referi. Vamos ter as preocupações a garantir a fluidez do trânsito, assegurar também os corredores de emergência para os meios de socorro. Vamos ter os militares posicionados não só no exterior, mas também no interior do evento. E vamos tentar monitorizar os fluxos de trânsito, também os parques de estacionamento, de forma a dirigir também as pessoas para os parques que estão com maior capacidade na altura. Depois vamos ter também preocupações a nível da investigação criminal, para detectar algumas informações que sejam importantes para adaptar o nosso dispositivo, e temos também o reforço do pessoal da intervenção para, se houver alguma situação de desacatos, também podermos ter essa força para intervir. Vamos ter também o apoio de forças congêneres, nomeadamente a Guarda Civil Espanhola e também militares da Gendarmerie Nacional de França.
2: De acordo com a Associação das Festas do Povo de Campo Maior, são esperadas mais de 400 mil pessoas no decorrer do evento. Em declarações à Rádio Porto Alegre, o presidente da Associação, João Manuel Nabeiro, indicou ainda que, para engalanar as mais de 100 ruas envolvidas no evento, devem ser usados cerca de 50 toneladas de papel.
3: Nós temos feito comunicação muito forte a nível de chamada de atenção sobre as nossas queridas festas do povo, e esperamos ir numa resposta muito positiva dos nossos visitantes. Portanto, acredito que vamos a ter um número muito forte quando terminarmos as nossas festas e fizermos esses mesmos somatórios. As nossas estatísticas previsionais apontam possivelmente para cerca de mais de 400 mil pessoas.
1: E durante estes dias as pessoas vão ver muitas flores. Há também alguns números que nos possa dar? Por exemplo, quantos quilos, quantas toneladas de papel foram usados? Há essa estimativa também por aí ou não?
3: Eu quase que apostaria que rondaria as 50 toneladas de papel. Nós, obviamente, que não queríamos chocar ninguém com esses mesmos números, porque, enfim, o comprometimento à Associação das Festas do Povo de Campo Maior foi sempre de abrir as portas às necessidades da nossa gente, e obviamente fomos articulando conforme essas mesmas necessidades. Mas o número, se é tão importante, eu diria que está perto dos 2 milhões de euros.
2: Por estes dias, os serões em Campo Maior continuam a ser passados a criar flores de papel pelas mãos de dezenas de mulheres espalhadas por diversas casas.
4: Muita conversa, muito convívio.
1: Cantam também algumas ceias?
4: Cantamos de vez em quando, acho que sabem cantar, é claro. Temos o nosso lanchinho perto das 11 da noite, as nossas limonadas, os licores, os bolos, os arroz doces. Temos tido muitos miminhos durante o serão.
1: E a juventude interessa-se?
4: Não, é triste, mas era realidade. Talvez não tão motivados para as festas, sei lá.
1: Sente uma responsabilidade acrescida ao ser património da humanidade? Estas são as primeiras festas depois dessa classificação. Há uma responsabilidade acrescida. Vocês sentem isso, de mostrar ao mundo porque é que são património?
4: Sim, sim, temos. Acho que é uma grande responsabilidade. Todos os campomaiorenses e deviam ter em conta isso e trabalharem, dar o seu melhor para que tudo corra bem e Campo Maior não fique mal visto, como nunca ficou até hoje.
5: Não sei se isto daqui por uns anos... Não sei, se não houver muita força de vontade, não sei, com muita pena minha, que sempre gostei muito, mas não sei se isto não está a tendência a acabar, porque isto é uma grande responsabilidade. E há pessoas que não querem esta responsabilidade de maneira nenhuma. É uma grande responsabilidade.
1: Pelo menos aos serões deste fevereiro, não é?
5: Este fevereiro. E mais agora, para o fim, que a gente tem que se... Porque há trabalhos, enquanto os trabalhos podemos fazer em casa... Fomos fazendo em casa, mas chegou a uma altura que já tivemos que nos reunir todos para podermos concretizar as coisas, pronto, e finalizar. Porque para futuro, porque a gente vamos para mais velhos, e para futuro a juventude tem que saber fazer flores ou fazer aquilo que for preciso. Por isso eu acho que nas escolas haviam motivar a ver
6: uma disciplina para começarem já a fazer flor.

0: As festividades que decorreram pela última vez em 2015 são conhecidas por apresentarem dezenas de ruas daquela vila alentejana engalanadas com milhares de flores de papel feitas à mão pela população. Esta é a primeira edição das Festas do Povo de Campo Maior depois do reconhecimento da Unesco em 2021. A festa vai decorrer de 8 a 16 de agosto. A informação é atualizada às 15.
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1: Estão de volta às festas do povo de Campo Maior. De 8 a 16 de agosto, visite o mais belo jardim de papel do mundo, distinguido pela Unesco como Património Cultural e Material da Humanidade. 11 anos depois, a magia regressa.

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2: Muito boa tarde. Para já vamos então à previsão do estado do tempo para esta segunda-feira, 3 de agosto. E segundo o Instituto Português do Mar e da Atmosfera, temos períodos de céu com alguma nebulosidade. Há previsão de períodos de chuva em geral fraca, sendo mais prováveis no litoral norte e centro. Durante a tarde de hoje, vento fraco a moderado. Temos descida da temperatura máxima. Máximas para hoje, 26 graus para o Porto, Castelo Branco 31, Santarém 28, Lisboa 27, Évora 32, Beja 33, Faro 30, Porto Alegre contou com uma máxima de 28 graus. 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
2: Das duas passa um minuto, já sabe que até bem perto das três, nas tardes de IRP, na primeira parte, temos discos pedidos por telefone, por isso o telefone a partir de agora está ao seu interdispor, 245-300-556, aproveite para ligar. Volto à antena daqui a 4 minutos, até já.
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6: Boa tarde na Rádio Porto Alegre. Já a seguir, damos então início a mais uma edição das Tardes da RP. Já a seguir, vamos ter discos pedidos por telefone.
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6: 2 horas, praticamente 7 minutos. Damos início às Tardes da IRP, edição para esta segunda-feira, 3 de agosto. Nesta primeira parte, discos pedidos por telefone. O telefone ao seu dispor até às 3 é o 245-300-556. Está ocupado neste momento. Vamos saber por quem. Muito boa tarde.
8: Boa tarde, São.
6: Olá, boa tarde.

0: Eu estou a falar com...
1: A Amália de Estremoz.
0: E como é que está a Amália? Está bem disposta?
1: Bem disposta, graças a Deus e a São.
0: Também bem disposta, muito obrigada. Muito bem, Amália, vamos à frase.
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0: Muito bem, vamos ouvir o quê?
1: Vamos ouvir o Denis Brites, Verbo Amare.
0: Uhum. Então ia predicar?
1: Ia predicar com um beijinho. Para a Rosa da Ferraria, para a Amélia Tomé, para a minha grande amiga Joaquina Jacó, para a Joaquina Dias do Gavião, para o João Maltês, para a Mercedes da Virgínia, para a Joaquina Serra, para a prima Fernanda Rosa e Francisco, para o Milca, para a prima Conceição do Sabogueiro, para a Leopoldina da Ponte Sou, para o primo António de Matos e Família, para o primo Mendes e Emília, para o Ricardo Taxista, para a Sónia Ricardo, para o José Carrilho, para a Paula de Estremoz, para o Adelino Batista, para o Fernando Bragança, para a Mãe José Granja, para a família Margarito, com um beijinho para o João, para o professor Ribeirinho Leal, para o António Clarel, para o Justino, para o Alcides, para a Ana Gouveia, para o João Miranda e para a Lisete Flores. E vai para todos os amigos que estejam na escuta, para toda a equipa da Rádio Porto Alegre, para si e para a sua família um grande beijinho, tudo de bom. Eu espero que esteja descansadinha agora das férias e que tudo corresse bem.
0: Penso que
1: e
0: sim.
1: Até amanhã, se estiver.
0: Muito obrigada. Tudo a correr bem consigo e volto sempre a mal. Uma boa
1: obrigada,
0: semana também. Bom mês de agosto. Um beijinho também. Muito obrigada. Ficamos a seguir com Dinis Brites. Vamos ouvir o tema Verbo de Amar. É para conjugar todos os dias, a toda a hora. E, claro, você desse lado pode continuar a ligar. Já está disponível. É o 245-300-556. Aproveita agora.

0: Dinis Brites e este verbo amar, eu amo, tu amas, ele ama, nós amamos, vós amais, eles amam, é para ser conjugado todos os dias, a todas as horas, devia de ser assim. Boa tarde, são 2h13, estamos com a primeira parte das tardes de RP. Nesta primeira parte, diz que os pedidos por telefone, o patrocínio é da Rotunda Alegre. 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Bom, vamos para mais uma participação que está em linha. Boa tarde.
1: Boa tarde, São. Como está?
0: Eu estou ótima, muito obrigada. E eu estou a falar com quem?
1: Ana Gouveia da Monta Pedra.
0: E a Ana, como é que está? Bem disposta também?
1: Bem disposta.
0: Já estamos no tal mês que os portugueses gostam todos.
1: Pois
0: menos
1: é,
0: eu.
1: Talvez de agosto.
0: Menos eu. Menos eu. Antigamente gostava, agora já não gosto.
1: Ah,
0: eu não gosto do verão.
1: O que é que gosto, senhora?
0: Eu estou farta do verão. É calor demais. É calor demais.
1: É
0: muito calor.
1: É
0: sim, senhor. Ana, agora vamos até à Rotunda Alegre.
1: Vamos, sim, senhora. 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
0: Muito bem. Vamos ouvir o quê?
1: E vamos ouvir o Francisco José. Como é bom gostar de alguém.
0: Repita lá isso e da maneira como disse.
1: Francisco José, como é bom gostar de alguém.
0: Ai, que maravilha. Que bom. Muito, e também como é bom alguém gostar de nós.
1: Com certeza.
0: Não é? Se não gostar, também não faz mal. A gente finge, não é?
1: Ah,
0: é isso mesmo.
1: Também é verdade.
0: Bom, Ana, então ia para dedicar.
1: É para dedicar a Ana Ribeira, à Sónia Ricardo, à Sofia, ao Bruno, à Amália de Estremoso, ao Rosário Belo, ao João Maltês, ao Manuel Gouveia, à Rosa Silva e ao marido, à Fernanda Rosa e ao Francisco Rosa, à Lisete, ao Pedro Miguel, à Angélica, Natalina, Julieta, António Helena da Alemanha, Balvina, Armando Mafalda, João Miranda, António Clarel, António Justino, Alter do Chão, Paulo Luís, para a Conceição Churro e para o marido, para o Cano e para a Ação, tenham um resto de um bom trabalho, um resto de um bom dia e uma boa semana também.
0: Igualmente para si. Tudo bom, bom mês. Obrigada. Bom mês de agosto.
1: Muito
0: estamos no início.
1: É
0: beijinho.
1: Verdade.
0: Muito obrigada. Adeus, Ana. Ficamos e recuamos no tempo até 1960 e qualquer coisa, costuma-se dizer 1960 e carqueja, qualquer coisa assim deste género, para recordarmos aqui a voz de Francisco José, como é bom gostar de alguém. É o que vamos ouvir e o telefone está disponível, aproveite, é a sua vez de ligar.

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1: Muito bem, estamos com as tardes de RP, para si em especial uma ótima segunda-feira, se estiver de férias, umas boas férias, também se estiver a trabalhar, bom trabalho, e já agora, se for ao volante do seu automóvel, conduza com toda a precaução. Faça uma boa viagem na companhia da Rádio Porto Alegre, para o seu automóvel, ligue para o 245-300-556 e seja você a escolher a música que irá passar aqui nesta hora. Mas para já, estou ocupada com mais uma participação, vamos saber quem é. Boa tarde.
2: Boa tarde, Sr. Neto.
1: Olá, boa tarde. Eu estou a falar com?
2: Com o Pedro Miguel da Comenda.
1: O Pedro. E como é que está o Pedro na Comenda? Está bem disposto?
2: Eu estou bem disposto. E a senhora também?
1: Também, bem disposta. Muito obrigada.
2: Isso.
1: Sem dúvida. Pedro, vamos à frase?
2: Vamos. 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
1: Sim, senhores. E vamos ouvir o quê?
2: O Chave de Ouro, o pai da criança.
1: Então e a mãe não?
2: Ok,
1: é só que só quero ouvir o pai da criança, não quero ouvir a mãe. Ok, às vezes as mães são um bocadinho chatas, sim, concordo. Muito concordo ou sem concordo, olha, tanto faz. Ó Pedro, vamos à sua dedicatória, bora lá.
2: É, para a minha senhora Angélica, senhor Joaquim Nadiz de Gavião, para a Rosa Silva e seu marido António Noel de Comenda, para o senhor Luciano de Pôr das Vares, para a senhora Gracinda Margarida de Porto Alegre e seus familiares, para os meus primos Francisco Rosa e Fernanda Rosa, para a senhora Lisete Flores de Comenda e seus familiares, para a senhora Ana Gouveia, e o meu muito obrigado, com a sua linha aberta, e seu marido Noel Gouveia. Senhora Francelina, Cristina Teles, Paulo Teles, Manuel Carreiro, tudo de Monta Pedra. Para o meu amigo Fernando Bragancinha, para o pai João de Valhaço, para a senhora Jurito e seu marido João Maria de Benavila, para a senhora Amélia Tomé e a seu colega Rufina Escrameia, Francisco Sanete. Muito gosto de ouvi-la, muito boa tarde e uma boa semana de trabalho.
1: Obrigada, tudo a correr bem
2: amanhã.
1: Consigo e volto sempre, Pedro. Um beijinho à esposa também, tudo bom.
2: E igualmente para vocês.
1: Muito obrigada. Temos Chave de Ouro e o tema O Pai da Criança, porque a mãe já vem. E quem sabe, você também pode ligar, também é mãe, 245-300-556, está disponível, aproveita agora.

0: Chave de Ouro com o pai da criança, são 2h25, antes dos comerciais. Vamos já seguir para mais uma participação que está em linha. Boa tarde. Pois ela canta. Quem canta seu mal espanta. Já estou a chamá-la, está em direto.
1: Maria da Conceição Neto.
0: Faça sol e chuva, não. Ao contrário, precisamos de um bocadinho de chuva.
1: Como está?
0: Eu estou bem, muito obrigada. E a Maria Amélia, como é que está?
1: Está bem, estava a cantar. Eu sei lá.
0: Pois eu também não sei. Eu também não sei. E nem quero saber.
1: Não, eu também não quero saber. Eu sei. É um dos três.
0: Muito bem. Oh, Amélia, vamos agora à frase.
1: Ai, agora com tanta porcaria. Ai, tanta conversa, esquece-me.
0: Porcaria aqui em direito a dizer as coisas. Bem, é bem as O Rotundo Alegre.
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0: Ora, aí está. E vamos ouvir o quê?
1: Vamos ouvir Roberto Carlos nas Maleias.
0: Se não se lembrasse, também não avisava, também não dizia nada. Okay. Pronto.
1: Já disse,
0: eu sei. Muito bem, eu estou aí a predicar, Amélia.
1: Sim, eu vou dedicar já a esse meu filho, vou ligar agora, olha, é para toda a lista dele, é para toda a lista de Escandipuri no ar e CC no ar, para a minha, para a da prima, para a da tia, para todos os ouvintes no geral, um grande beijinho para todos, que assim não fica ninguém de fora. Um beijinho a todos os pessoas que estão doentes, que recuperem o mais rápido possível. Os parabéns para quem faz anos, um beijinho com muita amizade e muito carinho à Dona Joaquina Jacó, Dona Joaquina Sérgio e à Joaquina Escarmeu. Joaquina, o que estás a fazer? Estás a costurar ou andas a largar os tomates? Que é para depois vir fazer uma salada. Um beijinho à Joaquina.
0: Ah.
1: Um beijinho à Joaquina.
0: Então é isso, diz.
1: Então lá, tem lá com vírus. Ela tem tomateiros lá na horta e couves.
0: Sim,
1: ela tem tudo um
0: o português é que é muito traiçoeiro. O português
1: regar,
0: é que é...
1: Depois dá-me um bocadinho de um tomate e fazer uma salada. Pois então... Olha lá, se não regar
0: murchinho,
1: olha lá,
0: tem que regar murchão, pois, exato.
1: Pois, coitadinho, depois um beijinho muito especial à Joaquina, um beijinho para a mãe dela, para a Mona, para os sobrinhos, para toda aquela gente. E vai lá ver se tens falar com a São, que já há muito tempo não falas cá.
0: A São é um

0: Pois.
1: Pois, um beijinho muito grande para ela, para o netinho, para o António, para a Marisa, para o companheiro dela e toda a família. E vá lá ver se fez a antena. Vá, um beijinho só. Olha, desculpa esta brincadeira.
0: A antena está muito alta. Ela, para subir a antena, tinha que ser, não sei como, tinha que ir nas asas do avião.
1: Ah, ela vem lá dentro, se calhar, quando nós cá fora, só um beijinho muito grande. Exato. E olha, desculpa lá destas brincadeiras.
0: Ai, não desculpe nada, olha, porque eu gosto é destas brincadeiras.
1: A vida da vez está a chamar, temos que brincar um bocadinho.
0: É,
1: e não temos
0: mesmo
1: a fazer mal de ninguém. Estamos a brincar com nós próprios e com a Joaquina, que ela não se importa.
0: Sem dúvida.
1: Um beijinho muito grande para si e até amanhã.
0: E haja alegria e boa disposição.
1: Bom. Um beijinho também ao Rui e ao César e um beijinho muito, muito especial para si, a todos os
0: seus.
1: Um
0: beijinho, tudo a correr bem, até amanhã.
1: Obrigado igualmente.
0: Ora bem, são 2:28. A seguir ficamos com o Roberto Carlos e o tema As Baleias. Logo depois teremos intervalo, são 5 minutinhos de intervalo e o telefone está disponível novamente. Aproveite para ligar agora.

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4: 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Estamos com discos pedidos por telefone. Vamos já seguir para mais uma participação que está em linha. Boa tarde.
5: Boa tarde, João.
4: Olá, boa tarde. Eu estou a falar com...
5: Gracinda Castelo
4: Quinto. E como é que está a Gracinda? Está bem disposta?
5: Sim, bem disposta, atenção.
4: Também, super bem disposta a falar com vocês, estou sempre bem. Muito obrigada, Gracinda. E agora a frase?
5: Ai, ainda tenho de dar uma pequena ajuda, ainda me engano.
4: Não há problema, é assim. Rotunda, Rotunda Alegre.
5: Rotunda Alegre.
4: O seu parceiro de confiança.
5: O seu parceiro de confiança na Zona Industrial de Porto Alegre.
4: Ora, aí está. E vamos ouvir o quê?
5: Tanto que era tudo por vocês.
4: E é para dedicar.
5: É para todos e tudo bom para a e boa tarde para todos.
4: Muito obrigada, tudo bom para si e volto sempre assim de uma ótima semana, bom mês também de agosto. Muito obrigada. Tony Carreira e o tema Tudo por Vocês é o que vamos ouvir. E o telefone está disponível novamente, aproveite para ligar agora.
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Tudo por vocês, Tony Carreira. Não se esqueça que a chamada caiu. O telefone está disponível novamente, é o 245-300-556. A chamada caiu, portanto aproveite, é a sua vez de ligar. Ainda tem muito, muito tempo para ouvir a música da sua preferência. Eu conto consigo, espero por si. Ligue agora.

0: Pois é, novamente caiu a chamada, algum problema na sua ligação, portanto 2453-00556 está novamente ao seu dispor, aproveite, ainda tem tempo de ouvir a música da sua preferência. Estamos então com as tardes da RP na Rádio Porto Alegre, é assim, de segunda à sexta-feira, entre a uma, peço desculpa, entre as duas e as três, assim é que é. 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
6: Agora estamos a 9 minutos das 3. Vamos para a última participação de hoje. Boa tarde.
7: Olá, boa tarde.
6: Olá, boa tarde. Eu estou a falar com...
7: Com o Carlos Guerra e estava a falar do Carlos.
6: E como é que está o Carlos? Está bem disposto?
7: Estou sempre bem disposto e administrar para os
6: homens. Ótimo, maravilha. Muito bem, Carlos, vamos à frase.
7: Podia-me dar mais dinheiro, se acha.
6: Então é assim, Rotunda Alegre.
7: Rotunda Alegre.
6: O seu parceiro de confiança. Na Zona Industrial de Porto Alegre.
7: Na Zona Industrial de Porto Alegre.
6: Muito bem, vamos ouvir o quê?
7: Casa da Guarda,
6: pela Mónica Sintra. E é para dedicar?
7: Para dedicar a toda a auditória da Rádio Porto Alegre, ao professor Ribeirinho Leal, à dona Joaquina Jacó e a todo o auditório que esteja a ouvir essa grande rádio. E tudo bom para vocês e felicidades aí para vocês.
6: Muito obrigada a tudo e correr bem consigo e volte sempre um ótimo dia.
7: Ok, obrigado.
6: Muito obrigada. Muito bem, terminamos esta hora com Mónica Sintra e o Anjo da Guarda. A seguir temos as notícias. Eu volto depois. Trago-vos uma tarde cheia de música até às 6. O meu nome é Soneto. Conto consigo. Até já.

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1: Presidente da Câmara de Gavião, António Severino, afirmou que a proposta do Governo para criar novas zonas de aceleração de energias renováveis levanta preocupações significativas para o Conselho. O autarca considera que o plano não protege as características ambientais e paisagísticas do território e pode pôr em causa a estratégia local ligada ao turismo de natureza e à preservação das aldeias. Em declarações à Rádio Porto Alegre, António Severino explicou que o Gavião já tem quase 2% do território ocupado por infraestruturas de energia renovável, incluindo um grande parque solar em fase final de construção, além de vários projetos eólicos e fotovoltaicos que continuam a chegar à autarquia.
2: Nós, neste momento, já temos quase 2% do território ocupado com ocupação de infraestruturas ligadas às energias renováveis, nomeadamente um parque solar que já está praticamente finalizado no mesmo, a nível de construção. E depois temos muitas intenções e muitos projetos a dar entrada na Câmara relativamente à mesma, tanto na parte eólica como fotovoltaica. E o que nós temos defendido desde o início, que tomei posse, foi pormos aqui, tentarmos pôr um travão e irmos até ao limite daquilo que são as nossas capacidades, porque estão a ser postos em causa aquilo que tem vindo a ser a estratégia de desenvolvimento do nosso território a nível daquilo que é o turismo natureza, naquilo que é a defesa das nossas, sobretudo das nossas aldeias, porque nós, se estes projetos, se nós não pusermos eu tenho aldeias completamente cercadas com este tipo de infraestruturas, quer com linhas de alta tensão, quer com essas infraestruturas. E isso é extremamente negativo, não só para quem queira regressar a essas aldeias e a este território, como os habitantes. E é a defesa de qualquer autarca é defender aquilo que são os interesses do município, porque eu não sou contra aquilo que é a transição energética, a importância que ela revela para o país, mas acho que deve haver aqui um equilíbrio naquilo que é a distribuição destes.

0: aproximemos investimentos e dessa mesma estratégia pelo território.
1: Declarações do Presidente da Câmara de Gavião, António Severino, que mostra-se contra a proposta do Governo para criar novas zonas de aceleração de energias renováveis naquele território. A petição de um movimento cívico contra a transferência do campo de tiro da Força Aérea Portuguesa para Alter do Chão já ultrapassou as 2.500 assinaturas, número a partir do qual pode ser apreciada em debate por uma comissão parlamentar, jornalista Carla Aguiar.
2: O movimento Não ao Campo de Tiro vai agora fazer chegar as novas assinaturas à Assembleia da República, depois de, em 11 de março, o Governo ter anunciado que pretende transferir a estrutura de Alcochete para Alter do Chão, na sequência da construção do novo aeroporto Luís de Camões. O Campo de Tiro Militar será instalado em cerca de 7.500 hectares, nos concelhos de Alter do Chão, Crato, Fronteira e Monforte, e em áreas limítrofes que, segundo o movimento, abrangem terras agrícolas em produção e são atravessadas por um gasoduto da Rede Nacional de Transporte de Gás. Na mesma nota, o movimento lamenta que, quase 5 meses depois do anúncio feito pelo Ministro da Defesa Nacional, Nuno Melo, não tenham ainda sido tornados públicos os estudos ou os critérios que fundamentam a escolha da nova localização para o campo de tiro, já que o atual terá de ser encerrado. O movimento exige a publicação do perímetro, dos critérios e dos resultados dos estudos e a audição das populações dos concelhos afetados.
1: Em março não foi detalhado o local exato do campo de tiro no concelho de Alter do Chão e a eventualidade também de abranger concelhos vizinhos, mas segundo o Ministro da Defesa, a Valência terá uma dimensão de cerca de 7.500 hectares. Mais de 2 mil militares da GNR vão estar no terreno no decorrer das festas do povo de Campo Maior, iniciativa que tem início este sábado e que decorrerá até ao dia 16 de agosto naquela Vila Reana. O dispositivo, composto principalmente por militares do Comando Territorial de Porto Alegre da GNR, conta ainda com o apoio de militares de outros comandos vizinhos e também por elementos das polícias de Espanha e França. Em declarações à Rádio Porto Alegre, o Tenente Rui Sá, do Destacamento Territorial de Elvas da GNR, indicou que as operações que vão desenvolver no terreno têm como principal objetivo contribuir para a fluidez do trânsito, monitorizar também o estacionamento nos parques e assegurar a fluidez dos corredores de emergência. A investigação criminal e a intervenção em caso de desacatos são outras das prioridades.
3: A Guarda Nacional Republicana vai ter um dispositivo bastante robusto, porque é um evento que decorre entre 8 e 16 de agosto, tem uma duração de 10 dias e abrange praticamente a vila toda de Campo Maior.
1: Quantos elementos é que vão estar no terreno durante esses dias?
3: Ao longo dos 10 dias estarão envolvidos mais de 2 mil militares ao longo dos 10 dias da operação.
1: Só militares referentes ao distrito de Porto Alegre ou também de outras zonas, de outros comandos territoriais?
3: Portanto, vamos ter principalmente os militares aqui do Comando Territorial de Porto Alegre, com algum reforço, não só dos comandos vizinhos, mas também de outras valências da Guarda Nacional Republicana, como é a investigação criminal, o trânsito, intervenção, e vamos ter também da Unidade Especial de Proteção e Socorro, ou nomeadamente por causa dos drones.
1: Com mais de 2 mil militares no terreno, onde é que vai incidir principalmente as vossas operações? Vão ter particularmente preocupação em que áreas?
3: É um bocadinho tudo como já lhe referi. Vamos ter as preocupações a garantir a fluidez do trânsito, assegurar também os corredores de emergência para os meios de socorro. Vamos ter os militares posicionados não só no exterior, mas também no interior do evento. E vamos tentar monitorizar os fluxos de trânsito, também os parques de estacionamento, de forma a dirigir também as pessoas para os parques que estão com maior capacidade na altura. Depois vamos ter também preocupações a nível da investigação criminal para detectar algumas informações que sejam importantes para adaptar o nosso dispositivo, e temos também o reforço do pessoal da intervenção para, se houver alguma situação de desacatos, também podermos ter essa força para intervir. Vamos ter também o apoio de forças congêneres, nomeadamente a Guarda Civil Espanhola e também militares da Gendarmerie Nacional de França.
1: De acordo com a Associação das Festas do Povo de Campo Maior, são esperadas mais de 400 mil pessoas no decorrer deste evento. O fundador do Festival Internacional de Música de Marvão, o FIM, o

0: O maestro Christoph Poppen fez um balanço positivo da 12ª edição do evento, que terminou este domingo com uma gala no pátio do Castelo de Marvão. À Rádio Porto Alegre, Poppen descreveu o festival como incrível, sublinhando a realização de mais de 30 concertos, a maioria com lotação esgotada.
1: It was an amazing festival with more than 30 fantastic concerts.
2: Foi um festival incrível, com mais de 30 concertos fantásticos, a maioria deles completamente esgotados. Um público sempre entusiasmado, com um calor humano maravilhoso, e acho que ficaram todos muito, muito felizes.
1: And I think everyone was very, very happy. Maybe the enthusiasm is even growing with the quality of the festival.
2: Talvez este entusiasmo esteja até a crescer de ano para ano, a par da própria qualidade do festival. Todos os artistas ficam extremamente felizes quando estão aqui em Marvão, começam a relaxar e a sua música ganha ainda mais força a sair-lhes do coração, e os ouvidos de quem escuta ficam mais abertos.
1: And their music is even getting stronger coming out of their heart, and the ears from the listener are more open. Well, thank you to all of them.
2: Por isso, muito obrigado a todos eles. O festival só é possível graças a todos, com a ajuda de tantas, tantas pessoas da Vila de Marvão. E claro, sem público não teríamos festival. Obrigado a todos. Espero que levem para casa a paixão e o entusiasmo que partilhamos aqui. Estamos ansiosos por ver toda a gente novamente no próximo ano.
1: And we are looking forward to seeing everyone.
0: Já o diretor executivo do Festival Internacional de Música de Marvão, Daniel Boto, também fez um balanço positivo do evento, que contou com cerca de 15 mil espectadores.
3: Neste último dia de festival, o balanço não podia ser mais positivo. Felizmente, chegámos àquele número de espectadores que prevíamos, mais ou menos 15 mil pessoas. A contagem ainda tem que ser melhor apurada, mas entretanto, neste momento, estamos muito contentes porque cumprimos aquilo que nos tínhamos proposto. Tivemos quase todos os concertos bastante cheios. Aliás, alguns deles já tinham esgotado bastante antes do tempo, antes do festival começar. Um número recorde de concertos já estavam esgotados. O primeiro a esgotar foi ainda em janeiro. Os bilhetes são sempre colocados à venda no fim de dezembro. Em janeiro já tínhamos o primeiro concerto esgotado. Portanto, estamos muito felizes porque tivemos muita gente e, portanto, de momento estamos muito cansados e muito felizes. E, do ponto de vista da organização, já a pensar como é que se vai fazer tudo isto outra vez para o próximo ano, porque não temos tempo a perder, a máquina já não para.
0: A 12ª edição do Festival Internacional de Música de Marvão decorreu de 24 de julho a 2 de agosto, mobilizou cerca de 320 músicos em concertos nas igrejas, cisterna e pátio do castelo e também nas ruínas romanas de Amaia.
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3: Boa tarde, eu sou a Sou Neto e conto consigo até bem perto das 6. Estamos com as tardes de RP. Já a seguir, muita música.
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3: Já quanto à previsão do estado do tempo, ainda para esta segunda-feira, hoje é 3 de agosto, temos, e segundo o Instituto Português do Mar e da Atmosfera, temos períodos de céu com alguma nebulosidade. Há previsão ainda para esta tarde de períodos de chuva em geral fraca, sendo mais prováveis no litoral norte e centro. Vento fraco a moderado. Temos também para hoje descida das temperaturas máximas previstas, 26 graus para o Porto, Castelo Branco 31, Santarém 28, Lisboa 27, Évora 32, Beja 33, Faro 30, Porto Alegre conta hoje com uma máxima de 28 graus. 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
3: Estamos prontos para a música, já está no ar este Billie Jean, grande sucesso de 1982, de Michael Jackson. A seguir, vamos ter também a rubrica habitual deste horário, Pulsar e

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2: Os bancos europeus foram

O Banco Central Europeu divulgou os resultados do teste de stress inverso de 2026, focado em riscos geopolíticos, um exercício que envolveu 110 bancos da área do euro, incluindo 5 instituições portuguesas. A Caixa Geral de Depósitos, Millennium BCP, Novo Banco, Santander e BPI. Foi exigido aos bancos que desenhassem cenários geopolíticos severos, tais como conflitos militares, perturbações nas cadeias de abastecimento, sanções ou ciberataques capazes de provocar uma queda drástica de 300 pontos base no seu rácio de capital. A maioria das instituições identificou a economia real como o principal canal de transmissão da crise, com o risco de crédito e as imparidades em setores vulneráveis, como a energia, a indústria e transportes, a liderarem os impactos, seguidos pelas perturbações nos mercados financeiros e falhas de cibersegurança. Apesar da forte deterioração de capital assumida nestes cenários adversos, as posições de liquidez dos bancos mantiveram-se de forma geral acima dos mínimos regulamentares exigidos. Para mitigar a crise, as instituições definiram medidas de gestão que incluíam o corte de custos, a retenção de dividendos e o reforço de capital. No entanto, o Banco Central Europeu alertou para a existência de pressupostos excessivamente otimistas em alguns planos, como a expectativa irrealista de vender carteiras de crédito a bom preço em pleno contexto de mercado adverso. Na primeira metade do ano, o Estado registrou um déficit de 213 milhões de euros, o que representa uma descida acentuada de 2.230 milhões e 400 mil euros face ao mesmo período do ano passado. Esta quebra no saldo global das administrações públicas deve-se à forte diminuição do saldo da administração central em 3.668 milhões e 400 mil euros, um valor fortemente impactado pelos pagamentos para a regularização de dívidas do Serviço Nacional de Saúde. Apesar do impacto negativo na administração central, os restantes subsetores apresentaram uma evolução positiva que ajudou a atenuar o déficit global. Foram registadas melhorias nos saldos da Segurança Social, com mais 1.015 milhões e 500 mil euros, da administração local, em mais 358 milhões e 800 mil euros, e na administração regional, com mais 63 milhões e 600 mil euros. Nos primeiros 5 meses do ano, a emissão de licenças para construção e reabilitação habitacional registou uma quebra homóloga de 7,4%, fixando-se nas 8.350, de acordo com a Associação dos Industriais da Construção Civil e Obras Públicas. Apesar desta diminuição, o setor demonstrou resiliência noutros indicadores operacionais. O número de novos fogos licenciados cresceu 3%, totalizando 18.649 alojamentos, e o consumo de cimento no mercado nacional registou um aumento de 4,6%, alcançando as 1.713 milhões de toneladas. Os certificados de aforro e os novos certificados do Tesouro mantêm-se em agosto como as opções de poupança e investimento mais atrativas em Portugal face à generalidade da banca comercial. No prazo a 3 meses, o Banco Inter destaca-se com as taxas de 2,5% no plano Boas-Vindas Net e 2% no Top Premier, logo seguidos pelos certificados de aforro Série F com 2,474%, que passam a liderar isolados a tabela de rentabilidade aos 6 meses. Nos prazos mais longos, entre 12 e 36 meses, a dívida pública de retalho volta a superar as melhores ofertas de depósito a prazo da banca, com os certificados de aforro a atingirem uma rentabilidade de 2,66% aos 3 anos. As transferências através do MBWay são rápidas, mas não são totalmente isentas de custos, existindo limites de gratuitidade estabelecidos pela legislação. As operações são gratuitas desde que não excedam 30 euros por operação, 150 euros transferidos por mês ou 25 transferências mensais. Caso o utilizador ultrapasse qualquer um destes tetos, as instituições bancárias estão autorizadas a cobrar comissões, respeitando o limite máximo legal estipulado pelo Banco de Portugal de 0,2% para operações com cartão de débito e de 0,3% com cartão de crédito, uma medida já aplicada por entidades como o Novo Banco. Um detalhe que muitos utilizadores desconhecem é

que os custos podem variar consoante a plataforma escolhida, existindo por vezes diferenças entre fazer a transferência na aplicação MBWay ou na aplicação do próprio banco. Embora algumas instituições mantenham a isenção total de custos em ambos os canais, outras aplicam pressários distintos para cada um. Por isso, é altamente recomendável consultar as condições específicas da sua conta bancária antes de efetuar operações frequentes ou de valores mais elevados, evitando o pagamento de comissões indesejadas.

0: escutámos então o Pulsar Económico com Rui Anacleto. Boa tarde.
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0: 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Ainda antes dos comerciais, são 13h28, ainda temos um pouco de música. You are ready? Claro que sim, estamos todos. Shakira com Burna Boy. Logo depois, Skankanansi, e também a passar por aqui. Boa tarde.

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E a música continua nesta tarde de segunda-feira, para si em especial uma ótima semana. Bom mês de agosto, estamos a começar esta maratona do mês de agosto, um mês em que normalmente os portugueses gostam. Eu não gosto muito, dou muito calor, é verdade. Mas a música vai continuar por aqui nesta tarde de segunda-feira, Skankanantsi. Logo a seguir temos também Amy Winehouse, porque não, não é? Ótima tarde, até às 6, conto consigo, fique bem, uma excelente semana.

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1: Mimi Cat com Tudo ao Ar. Boa tarde, estamos a 9 minutos das 4. Ainda antes dos comerciais e das notícias, temos Mónica Ferraz com Go, Go, Go. Bom, mas volto a seguir, até já.

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5: Presidente da Câmara de Gavião, António Severino, afirmou que a proposta do Governo para criar novas zonas de aceleração de energias renováveis levanta preocupações significativas para o Conselho. O autarca considera que o plano não protege as características ambientais e paisagísticas do território e pode pôr em causa a estratégia local ligada ao turismo de natureza e à preservação das aldeias. Em declarações à Rádio Porto Alegre, António Severino explicou que o Gavião já tem quase 2% do território ocupado por infraestruturas de energia renovável, incluindo um grande parque solar em fase final de construção, além de vários projetos eólicos e fotovoltaicos que continuam a chegar à autarquia.
6: Nós neste momento já temos quase 2% do território ocupado com ocupação de infraestruturas ligadas às energias renováveis, nomeadamente um parque solar que já está praticamente finalizado no mesmo, a nível de construção. E depois temos muitas intenções e muitos projetos a dar entrada na Câmara relativamente à mesma, tanto na parte eólica como fotovoltaica. E o que nós temos defendido desde o início, que tomei posse, foi pormos aqui, tentarmos pôr um travão e irmos até ao limite daquilo que são as nossas capacidades, porque estão a ser postos em causa aquilo que tem vindo a ser a estratégia de desenvolvimento do nosso território a nível daquilo que é o turismo de natureza, naquilo que é a defesa das nossas, sobretudo das nossas aldeias, porque nós, se estes projetos, se nós não pusermos um... Eu tenho aldeias completamente cercadas com este tipo de infraestruturas, quer com linhas de alta tensão, quer com essas infraestruturas. E isso é extremamente negativo, não só para quem queira regressar a essas aldeias e a este território, como os habitantes. E a defesa de qualquer autarca é defender aquilo que são os interesses do município, porque eu não sou contra aquilo que é a transição energética, a importância que ela revela para o país, mas acho que deve haver aqui um equilíbrio naquilo que é a distribuição destes mesmos investimentos e dessa mesma estratégia pelo território.
5: Declarações do Presidente da Câmara de Gavião, António Severino, que mostra-se contra a proposta do Governo para criar novas zonas de aceleração de energias renováveis naquele território. A petição de um movimento cívico contra a transferência do campo de tiro da Força Aérea Portuguesa para Alter do Chão já ultrapassou as 2.500 assinaturas, número a partir do qual pode ser apreciada em debate por uma comissão parlamentar, jornalista Carla Aguiar.
7: O movimento Não ao Campo de Tiro vai agora fazer chegar as novas assinaturas à Assembleia da República, depois de, em 11 de

0: março, o Governo ter anunciado que pretende transferir a estrutura de Alcochete para Alter do Chão, na sequência da construção do novo aeroporto Luís de Camões. O campo de tiro militar será instalado em cerca de 7.500 hectares, nos concelhos de Alter do Chão, Crato, Fronteira e Monforte, e em áreas limítrofes que, segundo o movimento, abrangem terras agrícolas em produção e são atravessadas por um gasoduto da Rede Nacional de Transporte de Gás. Na mesma nota, o movimento lamenta que, quase 5 meses depois do anúncio feito pelo Ministro da Defesa Nacional, Nuno Melo, não tenham ainda sido tornados públicos os estudos ou os critérios que fundamentam a escolha da nova localização para o campo de tiro, já que o atual terá de ser encerrado. O movimento exige a publicação do perímetro, dos critérios e dos resultados dos estudos e a audição das populações dos concelhos afetados.
1: Em março não foi detalhado o local exato do campo de tiro no concelho de Alter do Chão e a eventualidade também de abranger concelhos vizinhos, mas segundo o Ministro da Defesa, a Valência terá uma dimensão de cerca de 7.500 hectares. Mais de 2 mil militares da GNR vão estar no terreno no decorrer das festas do povo de Campo Maior, iniciativa que tem início este sábado e que decorrerá até ao dia 16 de agosto naquela Vila Reana. O dispositivo, composto principalmente por militares do Comando Territorial de Porto Alegre da GNR, conta ainda com o apoio de militares de outros comandos vizinhos e também por elementos das polícias de Espanha e França. Em declarações à Rádio Porto Alegre, o Tenente Rui Sá, do Destacamento Territorial de Elvas da GNR, indicou que as operações que vão desenvolver no terreno têm como principal objetivo contribuir para a fluidez do trânsito, monitorizar também o estacionamento nos parques e assegurar a fluidez dos corredores de emergência. A investigação criminal e a intervenção em caso de desacatos são outras das prioridades.
2: A Guarda Nacional Republicana vai ter um dispositivo bastante robusto, porque é um evento que decorre entre 8 e 16 de agosto, tem uma duração de 10 dias e abrange praticamente a vila toda de Campo Maior.
1: Quantos elementos é que vão estar no terreno durante esses dias?
2: Ao longo dos 10 dias estarão envolvidos mais de 2 mil militares ao longo dos 10 dias da operação.
1: Só militares referentes ao distrito de Porto Alegre ou também de outras zonas, de outros comandos territoriais?
2: Portanto, vamos ter principalmente os militares aqui do Comando Territorial de Porto Alegre, com algum reforço, não só dos comandos vizinhos, mas também de outras valências da Guarda Nacional Republicana, como é a investigação criminal, o trânsito, intervenção, e vamos ter também da Unidade Especial de Proteção e Socorro, nomeadamente por causa dos drones.
1: Com mais de 2 mil militares no terreno, onde é que vai incidir principalmente as vossas operações? Vão ter particularmente preocupação em que áreas?
2: É um bocadinho tudo como já lhe referi. Vamos ter as preocupações a garantir a fluidez do trânsito, assegurar também os corredores de emergência para os meios de socorro. Vamos ter os militares posicionados não só no exterior, mas também no interior do evento. E vamos tentar monitorizar os fluxos de trânsito, também os parques de estacionamento, de forma a dirigir também as pessoas para os parques que estão com maior capacidade na altura. Depois vamos ter também preocupações a nível da investigação criminal, para detectar algumas informações que sejam importantes para adaptar o nosso dispositivo, e temos também o reforço do pessoal da intervenção para, se houver alguma situação de desacatos, também podermos ter essa força para intervir. Vamos ter também o apoio de forças congêneres, nomeadamente a Guarda Civil Espanhola e também militares da Gendarmerie Nacional de França.
1: De acordo com a Associação das Festas do Povo de Campo Maior, são esperadas mais de 400 mil pessoas no decorrer deste evento. O fundador do Festival Internacional de Música de Marvão, o FIM, o maestro Christoph Poppen, fez um balanço positivo da 12ª edição do evento, que terminou este domingo com uma gala no pátio do Castelo de Marvão. À Rádio Porto Alegre, Poppen descreveu o festival como incrível, sublinhando a realização de mais de 30 concertos, a maioria com lotação esgotada.
3: Foi um festival incrível, com mais de 30 concertos fantásticos, a maioria deles completamente esgotados. Um público sempre entusiasmado, com um calor humano maravilhoso. E acho que ficaram todos muito, muito felizes.
4: And I think everyone was very, very happy. Maybe the enthusiasm was...

0: even growing with the quality of the festival.
1: Talvez este entusiasmo esteja até a crescer de ano para ano, a par da própria qualidade do festival. Todos os artistas ficam extremamente felizes quando estão aqui em Marvão. Começam a relaxar e a sua música ganha ainda mais força, a sair-lhes do coração. E os ouvidos de quem escuta ficam mais abertos.
0: And their music is even getting stronger coming out of their heart, and the ears from the listener are more open. Well, thank you to all of them.
1: Por isso, muito obrigado a todos eles. O festival só é possível graças a todos, com a ajuda de tantas, tantas pessoas da Vila de Marvão. E claro, sem público não teríamos festival. Obrigado a todos. Espero que levem para casa a paixão e o entusiasmo que partilhamos aqui. Estamos ansiosos por ver toda a gente novamente no próximo ano.
2: Já o diretor executivo do Festival Internacional de Música de Marvão, Daniel Boto, também fez um balanço positivo do evento, que contou com cerca de 15 mil espectadores.
3: Neste último dia de festival, o balanço não podia ser mais positivo. Felizmente, chegámos àquele número de espectadores que prevíamos, mais ou menos 15 mil pessoas. A contagem ainda tem que ser melhor apurada, mas, entretanto, neste momento, estamos muito contentes porque cumprimos aquilo que nos tínhamos proposto. Tivemos quase todos os concertos bastante cheios. Aliás, alguns deles já tinham esgotado bastante antes do tempo, antes do festival começar. Um número recorde de concertos já estavam esgotados. O primeiro a esgotar foi ainda em janeiro. Os bilhetes são sempre colocados à venda no fim de dezembro. Em janeiro já tínhamos o primeiro concerto esgotado. Portanto, estamos muito felizes porque tivemos muita gente e, portanto, de momento estamos muito cansados e muito felizes. E, do ponto de vista da organização, já a pensar como é que se vai fazer tudo isto outra vez para o próximo ano, porque não temos tempo a perder. A máquina já não para.
2: A 12ª edição do Festival Internacional de Música de Marvão decorreu de 24 de julho a 2 de agosto, mobilizou cerca de 320 músicos em concertos nas igrejas, cisterna e pátio do castelo e também nas ruínas romanas de Amaia.
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7: Boa tarde na Rádio Porto Alegre. Já a seguir, vamos então à previsão do estado do tempo para amanhã, terça-feira.
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7: E segundo o Instituto Português do Mar e da Atmosfera, para amanhã, terça-feira, 4 de agosto, espera-se períodos de céu nublado durante a manhã, vento fraco a moderado. Há previsão também de chuva fraca. Quanto às máximas previstas para amanhã, terça-feira, 24 graus para o Porto, Castelo Branco 31, Santarém 30, Lisboa 29, Évora e Beja 31, Faro 30, Porto Alegre. Amanhã espera uma máxima de 29 graus, mínima de 17. 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
7: Vamos em frente com a música nas tardes da RP.
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7: 4h18, temos música até às 6h. Boa tarde.

0: Excelente semana na nossa companhia, uma ótima segunda-feira. 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
0: 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Vamos então à música. Abrimos com os Pol Norte e Por Inocência. Uma ótima tarde, bom mês de agosto, boas férias, se for esse o seu caso, mas também se estiver a trabalhar no trabalho. Vou ficar por aqui até bem perto das 6. Tenha uma excelente segunda-feira, uma ótima tarde.

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2: Ainda antes dos comerciais, Ana Bacalhau com Cláudia Pascoal, Imperial é Fino, também Bia Carroz. Muito mais, uma tarde fantástica. Tenho uma excelente semana na nossa companhia, ainda até às 6, quando consigo. 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

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São as tardes aqui na Rádio Porto Alegre. Boa tarde, estamos a 25 minutos das 5. Boa tarde, com muita música até às 6. Ana Bacalhau, Cláudia Pascoal, Imperial é fino. Temos a Bia Camosa a seguir. Até

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3: Esta é a lei do retorno. Boa tarde. Temos também a música daqui a pouco, depois dos comerciais, com Marisa Liz e Maninho com Garota.

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8: Sem dúvida, boa tarde. Estamos a 14 minutos das 5. A música continua. Temos Chama-se Garota, a música. Marisa Liz com Maninho. Parecia a continuação de uma excelente tarde de segunda-feira. Estamos a iniciar mais uma semana. E no princípio do mês de agosto.

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4: Luís Represas e Ricardo Ribeiro com o tema Perdidamente. Se assim ficamos até bem perto das 5. Na próxima hora temos, e vamos continuar, claro, com esta, com músicas que marcaram gerações. Conto consigo. Até já.

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5: Boa tarde na Rádio Porto Alegre. Já a seguir, vamos então à previsão do estado do tempo para amanhã, terça-feira.
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5: E segundo o Instituto Português do Mar e da Atmosfera, para amanhã, terça-feira, 4 de agosto, e segundo o Instituto Português do Mar e da Atmosfera, espera-se períodos de céu nublado durante amanhã, vento fraco a moderado. Quanto às máximas previstas, 24 graus para o Porto, Castelo Branco 31, Santarém 30, Lisboa 29, 31 graus também para Évora e Beja, Faro 30, Porto Alegre. Amanhã espera uma máxima de 29, mínima de 17. 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
1: Sem dúvida, boa tarde. Das 5 passam 10 minutos, já sabe que é dia 6. Vou ficar por aqui. Eu trago grandes recordações e já a seguir, para abrir esta hora, nada mais, nada menos que Modern Talking. Vamos ter também Madonna, YouTube, depois em português a música também a passar-se nesta última hora das tardes da RP. Boa tarde.

são eles os Táxi com Hipertensão. Tema de 1982, é bom recordar, sem dúvida. Os tempos já não voltam mais, mas recordamos aqui na Rádio Porto Alegre, nesta última hora, músicas que marcaram gerações, vão continuar a marcar a próxima geração também. Táxi, a seguir, salada de frutas, Scanbass.

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por uns bandos. A música chama-se Mundo de Aventuras. Era uma aventura sempre. Grandes tempos. Podemos dizer que é o rock dos bons velhos tempos. Não bem muito rock, um bocadinho mais calminho, mas as grandes bandas dos anos 80, 70 também, 90, como esta dos Diva e Mariana, precisamente em 1997. Era assim. Continuação para si especial de uma ótima tarde de segunda-feira. Ainda vou continuar por aqui até bem perto das 6. Estamos a começar mais um mês de agosto, mês de férias. Um mês que os portugueses gostam tanto. Eu não. É verdade, não gosto muito. Muito calor. Com o caso de hoje e também para amanhã, as temperaturas vão estar entre os 28 e 29 graus no distrito de Porto Alegre. Temperaturas a menos ainda. Até quarta-feira, mais ou menos, depois começará a subir as temperaturas. Agora vamos ouvir a música exclusiva com Mariana, logo depois dos comerciais. Temos Maduro também na Rádio Porto Alegre. Até já.

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2: Hoje estamos praticamente a pôr um ponto final em mais uma edição das tardes de RP. Estamos de regresso aos anos 80 com Madonna e este Holiday. As boas férias para si. Se estiver de férias, se estiver a trabalhar, um bom trabalho, ou esteja onde e qualquer que estiver, fique sempre na companhia da Rádio Porto Alegre. O meu nome é São Neto, eu conto consigo amanhã, a partir das 10, com um bom dia além 10. Continuação de uma ótima segunda-feira, uma excelente semana, e até amanhã, fiquem bem.

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2: O Campeonato Distrital de Séniores da Associação de Futebol de Porto Alegre 2026-2027 prepara-se para arrancar com um cenário raro nos últimos anos. Mais equipas, mais competição e um sinal de vitalidade num território que luta diariamente contra a perda de população. O Governo decidiu alargar os apoios destinados aos agricultores afetados pela febre catarral ovina, conhecida como língua azul. Mais de 2 mil militares da GNR vão estar no terreno no decorrer das festas do povo de Cabo Maior, iniciativa que tem início este sábado e que decorrerá até ao dia 16 de agosto naquela vila alentejana. Estas e outras notícias para desenvolver no jornal já a seguir a um breve bloco de comerciais. Até já.
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3: O Campeonato Distrital de Séniores da Associação de Futebol de Porto Alegre 2026-2027 prepara-se para arrancar com um cenário raro nos últimos anos. Mais equipas, mais competição e um sinal de vitalidade num território que luta diariamente contra a perda de população. A Associação de Futebol de Porto Alegre já tem 9 clubes inscritos, embora o Futebol Clube do Crato esteja condicionado, garantindo para já 8 formações em prova, um número que não se via há algum tempo, precisamente na época em que Daniel Pina assinala uma década à frente da associação.
4: Nós neste momento temos 9 equipas inscritas, sendo que uma está condicionada, que é o Futebol Clube do Crato, ou seja, nós temos a garantia por parte dos clubes que vamos ter 8 equipas de séniores na época 26-27, o que significa que temos mais uma equipa do que o ano passado. Para nós é importante, já há muito tempo que não tínhamos 8 equipas no Campeonato de Séniores, não é o número de equipas de séniores que tira o sono ao presidente da associação, nem aos elementos da direção.
3: O presidente reconhece o crescimento, mas volta a sublinhar que o problema

0: Mas nunca esteve apenas no número de equipas séniores. Para Daniel Pina, o desafio é estrutural e tem raízes profundas na realidade demográfica do distrito, que perdeu entre 15 a 20 mil habitantes na última década. E lembra que nem os custos são hoje um obstáculo, uma vez que há 4 anos tudo foi tornado gratuito nos séniores.
1: É importante isso para os séniores. Nós damos condições para equipas séniores. Eu recordo, 4 anos atrás, a Associação de Futebol Porto Alegre, tudo gratuito nos séniores, e não foi por causa disso que tivemos mais equipas, e vou voltar a ti, foi tudo gratuito nos séniores, e houve equipas que continuaram a preferir jogar no Inatel, e por isso o argumento de que as taxas são altas, que é tudo muito caro na Associação, esse mito acabou de uma vez por todas, porque a partir do momento, como disse há bocado, em que há 3 contratos de taxas, foi tudo gratuito, já não há desculpas para que não haja equipas externas. Não há equipas externas porque não há pessoas para jogar. Isto é um facto, é uma realidade que não podemos esconder, mas que às vezes as pessoas não querem admitir, não consideram como a justificação de termos menos equipas externas.
0: Ao fazer o balanço dos seus quase 10 anos de presidência, Daniel Pina destaca mudanças profundas na Associação de Futebol Porto Alegre. Em 2007 trabalhavam 4 pessoas na Associação, hoje são 12. O orçamento, que rondava os 200 a 250 mil euros, subiu para valores entre os 650 e os 750 mil euros. Há ainda indicadores que a direção guarda com especial orgulho. Há 2 anos, a Associação de Futebol de Porto Alegre ultrapassou os 2.600 atletas inscritos, o valor, aliás, mais alto de sempre. Atualmente, o número oscila entre os 2.400 e 2.500, acima dos cerca de 2.300 registados em 2017.
1: Nós, todos os anos, temos tido mais atletas do que tínhamos há 9 anos atrás. Aliás, há 2 anos atingimos o maior número de sempre, ultrapassámos os 2.600 atletas. E temos andado nestes anos entre 2.400 e 2.500, quando na altura era 2.300 e tal atletas. Isso significa que nós, com menos população, continuamos a ter mais atletas do que aqueles que tínhamos em 2017.
0: Daniel Pina revelou ainda que a Associação de Futebol de Porto Alegre tem já uma parceria sólida com a Federação Portuguesa de Futebol e com a Câmara de Porto Alegre para a criação de uma academia na capital distrito, uma infraestrutura que servirá as seleções da Associação e os clubes do concelho.
1: Um dos nossos sonhos era fazer a academia da Associação, como muitas associações já têm. Neste momento, já temos uma parceria forte com a Federação Portuguesa de Futebol e com a Câmara Municipal de Porto Alegre para fazermos a academia na capital distrito, em que depois essa infraestrutura pode ser usada pelas estações da Associação e também pelos clubes do concelho.
0: O Campeonato Distrital de Séniores Masculinos arranca a 27 de setembro com Arroches e Benfica, Atlético de Arroches, Mosteirense, Portalegrense, Nis e Benfica, Gavetense, Gavionenses e Elétrico. Já estão assim garantidos na linha de partida. O Governo decidiu alargar os apoios destinados aos agricultores afetados pela febre catarral ovina, conhecida como língua azul, de forma a corrigir situações em que produtores ficaram excluídos devido a atrasos no fornecimento das vacinas durante o ano 2025. Com a alteração, agora publicada, passam a ser elegíveis, de forma excepcional, os agricultores que não conseguiram vacinar os ovinos antes do surto, mas que o tenham feito até 30 de novembro de 2025, desde cumpridos os requisitos técnicos e devidamente registadas as ações de vacinação no Sistema de Informação de Sanidade Animal. O apoio mantém-se sob forma de ajuda compensatória não reembolsável de 48 euros por ovino morto, registado no Sistema Nacional de Informação e Registro Animal desde a data da suspeita da doença até 16 de janeiro de 2026. A Direção-Geral de Alimentação e Veterinária vai divulgar no seu portal a lista de marcas de exploração e respectivas números de identificação fiscal elegíveis, abrindo um prazo de 30 dias para apresentação de reclamações. Segundo o Governo, a alteração garante, assim, tratamento equitativo e assegura que todos os agricultores que atuaram de forma diligente têm acesso ao apoio devido. Mais de 2 mil militares da GNR vão estar no terreno no decorrer das festas do povo de Campo Maior, iniciativa que tem início este sábado e que decorrerá até ao dia 16 de agosto naquela vila reana. O dispositivo, composto principalmente por militares do Comando Territorial de Porto Alegre da GNR, conta ainda com o apoio de militares de outros comandos vizinhos e também por elementos das polícias de Espanha e França. Em declarações à Rádio Porto Alegre, o Tenente Rui Sá, do Destacamento Territorial de Elvas da GNR, indicou que as operações que vão desenvolver no terreno têm como principal objetivo contribuir

0: para a fluidez do trânsito, monitorizar também o estacionamento nos parques e assegurar a fluidez dos corredores de emergência. A investigação criminal e a intervenção em caso de desacatos são outras das prioridades.
1: A Guarda Nacional Republicana vai ter um dispositivo bastante robusto, porque é um evento que decorre entre 8 e 16 de agosto, tem uma duração de 10 dias e abrange praticamente a vila toda de Campo Maior.
0: Quantos elementos é que vão estar no terreno durante esses dias?
1: Ao longo dos 10 dias estarão envolvidos mais de 2 mil militares ao longo dos 10 dias da operação.
0: Só militares referentes ao distrito de Porto Alegre ou também de outras zonas, de outros comandos territoriais?
1: Portanto, vamos ter principalmente os militares aqui do Comando Territorial de Porto Alegre, com algum reforço, não só dos comandos vizinhos, mas também de outras valências da Guarda Nacional Republicana, como é a investigação criminal, o trânsito, intervenção, e vamos ter também da Unidade Especial de Proteção e Socorro, ou nomeadamente por causa dos drones.
0: Com mais de 2 mil militares no terreno, onde é que vai incidir principalmente as vossas operações? Vão ter particularmente preocupação em que áreas?
1: Um bocadinho tudo, como já lhe referi. Vamos ter as preocupações a garantir a fluidez do trânsito, assegurar também os corredores de emergência para os meios de socorro. Vamos ter os militares posicionados não só no exterior, mas também no interior do evento. E vamos tentar monitorizar os fluxos de trânsito, também os parques de estacionamento, de forma a dirigir também as pessoas para os parques que estão com maior capacidade na altura. Depois vamos ter também preocupações a nível da investigação criminal, para detectar algumas informações que sejam importantes para adaptar o nosso dispositivo, e temos também o reforço do pessoal da intervenção para, se houver alguma situação de desacatos, também podermos ter essa força para intervir. Vamos ter também o apoio de forças congêneres, nomeadamente a Guarda Civil Espanhola e também militares da Gendarmeria Nacional de França.
0: De acordo com a Associação das Festas do Povo de Campo Maior, são esperadas mais de 400 mil pessoas no decorrer deste evento. A petição de um movimento cívico contra a transferência do campo de tiro da Força Aérea Portuguesa para Alter do Chão já ultrapassou as 2.500 assinaturas, número a partir do qual pode ser apreciada em debate por uma comissão parlamentar, jornalista Carla Aguiar.
2: O movimento Não ao Campo de Tiro vai agora fazer chegar as novas assinaturas à Assembleia da República, depois de, em 11 de março, o Governo ter anunciado que pretende transferir a estrutura de Alcochete para Alter do Chão, na sequência da construção do novo aeroporto Luís de Camões. O campo de tiro militar será instalado em cerca de 7.500 hectares nos concelhos de Alter do Chão, Crato, Fronteira e Monforte, e em áreas limítrofes que, segundo o movimento, abrangem terras agrícolas em produção e são atravessadas por um gasoduto da Rede Nacional de Transporte de Gás. Na mesma nota, o movimento lamenta que, quase 5 meses depois do anúncio feito pelo Ministro da Defesa Nacional, Nuno Melo, não tenham ainda sido tornados públicos os estudos ou os critérios que fundamentam a escolha da nova localização para o campo de tiro, já que o atual terá de ser encerrado. O movimento exige a publicação do perímetro, dos critérios e dos resultados dos estudos e a audição das populações dos concelhos afetados.
0: Em março não foi detalhado o local exato do campo de tiro no concelho de Alter do Chão e a eventualidade também de abranger concelhos vizinhos, mas segundo o Ministro da Defesa, a Valência terá uma dimensão de cerca de 7.500 hectares. O Presidente da Câmara de Gavião, António Severino, afirmou que a proposta do Governo para criar novas zonas de aceleração de energias renováveis levanta preocupações significativas para o Conselho. O autarca considera que o plano não protege as características ambientais e paisagísticas do território e pode pôr em causa a estratégia local ligada ao turismo de natureza e à preservação das aldeias. Em declarações à Rádio Porto Alegre, António Severino explicou que o Gavião já tem quase 2% do território ocupado por infraestruturas de energia renovável, incluindo um grande parque solar em fase final de construção, além de vários projetos eólicos e fotovoltaicos que continuam a chegar à autarquia.
3: Nós neste momento já temos quase 2% do território ocupado com ocupação de infraestruturas ligadas

0: às energias renováveis, nomeadamente um parque solar que já está praticamente finalizado no mesmo, a nível de construção. E depois temos muitas intenções e muitos projetos a dar entrada na Câmara relativamente à mesma, tanto na parte eólica como fotovoltaica. E o que nós temos defendido desde o início, que tomei posse, foi pormos aqui, tentarmos pôr um travão e irmos até ao limite daquilo que são as nossas capacidades, porque estão a ser postos em causa aquilo que tem vindo a ser a estratégia de desenvolvimento do nosso território a nível daquilo que é o turismo natureza, naquilo que é a defesa das nossas, sobretudo das nossas aldeias, porque nós, se estes projetos, se nós não pusermos um... Eu tenho aldeias completamente cercadas com este tipo de infraestruturas, quer com linhas de alta tensão, quer com essas infraestruturas. E isso é extremamente negativo, não só para quem queira regressar a essas aldeias e a este território, como os habitantes. E a defesa de qualquer autarca é defender aquilo que são os interesses do município, porque eu não sou contra aquilo que é a transição energética, a importância que ela revela para o país, mas acho que deve haver aqui um equilíbrio naquilo que é a distribuição destes mesmos investimentos e dessa mesma estratégia pelo território.
1: Outro ponto levantado e reforçado na entrevista é a ausência de garantias de benefícios obrigatórios para as populações que recebem estas infraestruturas. António Severino afirma que deve existir um modelo claro de retorno para os territórios de baixa densidade, mas considera que isso não está definido.
0: Tem que existir aqui uma definição clara, ou seja, um modelo de retorno e de benefícios locais à implementação destes projetos. Que deverão resultar naquilo que são as contrapartidas justas para estes territórios de baixa densidade. E eu acho que isso não está claro, não está definido e está muito... está em vão, como a palavra certa, está em vão. E eu acho que isso tem que ser definido de uma forma mais clara relativamente àquilo que são os contributos. Mas volto a dizer, mais do que qualquer contributo financeiro, nós não podemos só olhar para isso, mas temos a olhar aquilo que estas infraestruturas podem causar no futuro, comprometendo aquilo que é o nosso território, porque ninguém vai regressar essas aldeias, a este território, com um amontoado de ferro à volta, com um amontoado de linhas a passarem por cima das casas. Nós temos aldeias que, se isto vier a concretizar, inclusive há infraestruturas de outros concelhos onde as linhas passam por dentro do nosso território. E isso é extremamente negativo, e nós temos nos debatido naquilo que é essa estratégia que temos vindo a tentar aqui pôr em prática.
1: Declarações do Presidente da Câmara de Gavião, António Severino, que mostra-se contra a proposta do Governo para criar novas zonas de aceleração de energias renováveis naquele território. O fundador do Festival Internacional de Música de Marvão, o FIM, o maestro Christoph Poppen, fez um balanço positivo da 12ª edição do evento, que terminou este domingo com uma gala no pátio do Castelo de Marvão. À Rádio Porto Alegre, Poppen descreveu o festival como incrível, sublinhando a realização de mais de 30 concertos, a maioria com lotação esgotada.
2: It was an amazing festival with more than 30 fantastic concerts.
3: Foi um festival incrível, com mais de 30 concertos fantásticos, a maioria deles completamente esgotados. Um público sempre entusiasmado, com um calor humano maravilhoso. E acho que ficaram todos muito, muito felizes.
2: And I think everyone was very, very happy. Maybe the enthusiasm is even growing with the quality of the festival.
3: Talvez este entusiasmo esteja até a crescer de ano para ano, a par da própria qualidade do festival. Todos os artistas ficam extremamente felizes quando estão aqui em Marvão. Começam a relaxar e a sua música ganha ainda mais força a sair-lhes do coração. E os ouvidos de quem escuta ficam mais abertos.
2: And their music is even getting stronger coming out of their heart, and the ears from the listener are more open. Well, thank you to all of them.
3: Por isso, muito obrigado a todos eles. O festival só é possível graças a todos, com a ajuda de tantas,

0: Tantas pessoas da Vila de Marvão. E claro, sem público não teríamos festival. Obrigado a todos. Espero que levem para casa a paixão e o entusiasmo que partilhamos aqui. Estamos ansiosos por ver toda a gente novamente no próximo ano.
1: Já o diretor executivo do Festival Internacional de Música de Marvão, Daniel Boto, também fez um balanço positivo do evento, que contou com cerca de 15 mil espectadores.
2: Neste último dia de festival, o balanço não podia ser mais positivo. Felizmente chegámos àquele número de espectadores que prevíamos, mais ou menos 15 mil pessoas, a contagem ainda tem que ser melhor apurada, mas entretanto neste momento estamos muito contentes porque cumprimos aquilo que nos tínhamos proposto. Tivemos quase todos os concertos bastante cheios, aliás alguns deles já tinham esgotado bastante antes do tempo, antes do festival começar, um número recorde de concertos já estavam esgotados. O primeiro a esgotar foi ainda em janeiro, os bilhetes são sempre colocados à venda no fim de dezembro. Em janeiro já tínhamos o primeiro concerto esgotado, portanto estamos muito felizes porque tivemos muita gente e, portanto, de momento estamos muito cansados e muito felizes e, do ponto de vista da organização, já a pensar como é que se vai fazer tudo isto outra vez para o próximo ano, porque não temos tempo a perder, a máquina já não para.
1: Daniel Boto destacou ainda a importância do FIM enquanto veículo de promoção de Marvão, capaz de captar investimentos e novos habitantes para este território.
2: Eu ontem fui abordado por um casal que conhecia aqui em Marvão há 2 anos, na altura, falei-lhes do festival. Eles, entretanto, decidiram vir este ano e estavam muito contentes porque tinham acabado de comprar uma casa há 2 dias nesta zona. Situações como estas são relativamente comuns, o que é muito interessante, porque mostra que o festival tem sido um grande veículo de comunicação de Marvão. Portanto, é uma coisa que funciona ao longo de todo o ano e não apenas durante os dias do festival. É uma promoção que é contínua. O facto das pessoas virem num ano e depois voltarem no outro, entretanto, compram casa ou fixam-se cá durante mais tempo durante o ano para além do festival. Isto é, eu acho que é uma prova viva do potencial de não só de comunicação da nossa zona que o festival tem, a sua abrangência também internacional e o facto de conseguir captar pessoas que de alguma forma depois ultrapassam o espectro do próprio festival em si, não é? E acabam por ser os novos habitantes da nossa região e trazer outro tipo de investimentos que são muito necessários.
1: A 12ª edição do Festival Internacional de Música de Marvão decorreu de 24 de julho a 2 de agosto, mobilizou cerca de 320 músicos em concertos nas igrejas, cisterna e pátio do castelo e também nas ruínas romanas de Amaia. O atleta portalegrense Afonso Fernandes, formado no Ginásio Handball de Porto Alegre, conquistou no domingo o título de campeão nacional de handball de praia ao serviço do grupo recreativo Amigos da Paz. Afonso Fernandes realizou todo o seu percurso de formação no Ginásio Handball de Porto Alegre, desde a iniciação até ao escalão de séniores, alcançando agora um dos maiores títulos da modalidade a nível nacional. Com esta conquista, a equipa garantiu também a participação no Portugal Beach Handball Tour da próxima época, a principal competição nacional de handball de praia. Numa nota enviada à Rádio Porto Alegre, o Ginásio Handball de Porto Alegre destaca o orgulho de ver um atleta formado no clube alcançar este feito, sublinhando que o título realça a qualidade da formação desenvolvida na cidade e o percurso de excelência de Afonso Fernandes no panorama nacional.
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7: 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O programa de hoje intitula-se
8: Saber Escutar. Assistimos todos os dias a entrevistas, comentários e debates na rádio e televisão. E verifica-se com muita frequência, quer o entrevistador interromper o entrevistado a meio de um raciocínio que está a explanar, quer os comentadores interromperem-se mutuamente, quer os debatentes atropelarem-se nas mensagens que preferem, sem que o espectador ou ouvinte consiga entender o que cada um está a dizer. Claro que ao jornalista caberá, com a responsabilidade que lhe é concedida pela profissão, chamar a atenção do entrevistado ou dos debatentes para os objetivos que se pretende atingir quando eles se afastam. Mas que essa chamada de atenção, sendo firme, não inviabilize o raciocínio do entrevistado ou debatente, quando dele é significativo. Assiste-se a uma tendência geral para nos afirmarmos pela palavra. Pensamos que damos aos outros uma impressão desfavorável da nossa personalidade se ouvirmos muito e falarmos pouco. Muitas discussões são violentas porque os opositores não se ouvem durante o debate, não escutam os argumentos um do outro. Enquanto esperam a vez de intervir, não tentam ouvir os argumentos do adversário, mas antes constroem a sua própria argumentação, independentemente do que o outro diz. Se por acaso se forçasse um dos adversários a repetir os argumentos que o outro utiliza, talvez se concluísse que o antagonismo que os separava era menor do que aquele que se aparentava. Por outro lado, na relação interpessoal, seja ela na família, no trabalho ou na vida social, saber escutar é fator crucial para que essa relação tenha êxito. Desde logo a indiferença que condiciona uma escuta eficaz. Indiferença significa desmotivação e desinteresse. Uma pessoa que não está motivada não se encontra interessada, que não está atenta, dificilmente

0: desenvolve. A impaciência é outro fator importante que condiciona a percepção de uma mensagem. Podemos ser impacientes por estarmos demasiado preocupados com os nossos problemas e aquilo que ouvimos pouca relação tem com eles. Por termos pressa, por sabermos de antemão o que vai dizer o nosso interlocutor, por o nosso interlocutor se expressar mal, por estarmos cansados, etc. O preconceito é outro fator impeditivo de uma boa escuta. Quando a mensagem que recebemos é filtrada pelas ideias que temos, pelas convicções que possuímos, pelas impressões que detemos do nosso interlocutor, impossibilita-nos de ouvir adequadamente os conceitos que ele expressa, as ideias que defende. Estas, à medida que vêm até nós, vão se confrontando com os nossos juízos, positivos ou negativos. No primeiro caso, passamos a estar dispostos a tudo apoiar. No segundo caso, é a sua rejeição. Muitos outros fatores poderiam enunciar-se facilitadores de uma boa escuta. Estes, porém, levados à prática, já poderiam melhorar as relações entre as pessoas.
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0: 20 horas. 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

0: As portas abertas para mais uma emissão do PT Play. Fica por aí, ao longo de 2 horas vamos ter a melhor música portuguesa e de expressão portuguesa. Conto contigo, abrimos com chave de ouro, mas fica por aí. Ouve as 2 próximas que temos para passar. Foram feitas, escolhidas a pensar em ti.
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0: Aqui, acima de tudo, privilegiamos a música, damos música portuguesa a todos os nossos ouvintes. Obrigado por estares desse lado. Tivemos então uma sequência de dois temas extraordinários, vozes extraordinárias da música portuguesa. E já de seguida, se estas são extraordinárias, imagino que venha a seguir. Tenho a certeza absoluta que vais gostar.
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A boa música portuguesa tem passagem obrigatória todas as semanas aqui no PT Play, quer sejam elas novos sucessos da música portuguesa, quer sejam clássicos, como este que acabamos de ouvir. O importante é que passa qualidade para ouvintes da excelência. Exatamente tu, que estás aí desse lado a ouvir mais uma companhia, mais uma semana, mais um PT Play, sempre contigo todas as semanas, no mesmo local, no mesmo horário, eu deste lado, tu desse lado, a música portuguesa pelo meio.

0: por cá passar a boa música portuguesa, indiscutivelmente grandes vozes a passarem aqui. Esta que acabamos de ouvir, indiscutivelmente uma das vozes do momento da música portuguesa. Tema muito lindo, este que acabamos de ouvir, um tema que mexe e de facto toca no coração.
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0: O ponteiro dos minutos vai subindo em direção à hora certa e ainda estamos na primeira de duas do PT Play. Se, olha, vais ao volante do teu automóvel, deixa-nos fazer companhia. A música é excelente. Tenho a certeza absoluta que a nossa companhia também é excelente para ti. Portanto, continua connosco. Deixa-nos fazer-te companhia na tua viagem.
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Este é aquele momento em que fazemos um curto intervalo, vamos tomar cafezinho, beber um copinho de água, voltamos depois da hora certa para a segunda e última hora do PT Play, em que continuamos a privilegiar a música portuguesa e de expressão portuguesa, sempre com uma seleção musical, aquela seleção musical que tu mais gostas de ouvir. Portanto, na segunda hora, eu conto contigo. Até já!

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Pois bem, cá estamos nós então no início desta segunda hora do PT Play. Estava prometido, cá estamos nós, tomamos o cafezinho, bebemos o copinho da água e regressamos então para a segunda e última hora do PT Play, sempre com muita, mas mesmo muita alegria. Ao longo destas duas horas a seleção musical está feita, os artistas são excelentes para ouvintes da excelência. Tu mesmo, como tal, eu conto contigo para esta segunda hora. Vamos fazer a viagem juntos. 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Carrega no botão e entra no ritmo.

0: Continuamos por cá ainda nesta segunda hora do PT Play. Ainda estamos no início, temos ainda muita boa música para passar nesta segunda hora do PT Play. Fica por aí porque já de seguida vamos ter uma sequência, aquela sequência que tu fazes questão de ouvir.
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0: Tenho a certeza absoluta que o artista que mais gostas de ouvir já passou nesta emissão do PT Play. E se não passou, fica por aí, porque certamente vai passar ao longo desta segunda hora do mesmo PT Play. Como tal, eu conto contigo, até porque fazemos sempre a seleção musical a pensar em ti. E por isso mesmo eu quero-te como minha companhia ao longo desta segunda hora.
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0: De facto, há artistas que marcam uma geração. Este é um dos artistas que tem marcado a geração atual da música portuguesa, sempre com temas muito agradáveis de ouvir, que entram perfeitamente no ouvido, que dão vontade de ouvir. Vamos continuar? Até porque de seguida temos mais três músicas daquelas que tu mais gostas de ouvir.
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Ora, conta lá. Não foi uma excelente sequência musical? Desde novas vozes da música portuguesa a vozes conceituadas da mesma música portuguesa passaram aqui em sequência a sequência que tu querias.

pronto, praticamente concluída esta emissão do PT Play. Todas as semanas aqui estamos nós, eu deste lado, tu desse lado, a música portuguesa pelo meio com o PT Play, em que privilegiamos, obviamente, a música portuguesa e de expressão portuguesa, sempre com uma seleção musical a pensar em ti nesta viagem de duas.

0: duas horas em que eu conto todas as semanas contigo. E por falar em contar contigo, não te esqueças de marcar um lembrete no teu telemóvel na próxima semana, no mesmo local, no mesmo horário, encontro marcado, aqui mesmo. Até à próxima semana, tudo bom para ti.
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11: Boa noite, bem-vindos a mais uma segunda de fado, hoje 3 de agosto. Bem-vindos ao espaço onde o coração fala em forma de canção. Está no ar mais uma edição dedicada ao fado, património da nossa cultura e espelho da alma portuguesa. Uma ótima segunda-feira para si.

Mais uma noite, mais uma segunda-feira, onde a saudade ganha voz e a guitarra conta histórias. Vamos ouvir cantar o fado. Tenha uma excelente noite na companhia da Rádio Porto Alegre. Eu sou a São Neto e conto sempre consigo. Fique bem.

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1: Espero que esta segunda de fado esteja a ser do seu grado. Estamos com as vozes da alma portuguesa. Bem-vindos a este encontro semanal com a alma portuguesa, a alma do fado. Entre versos e acordes, viajamos pelas ruas do fado. Vamos continuar e a seguir fazemos um breve intervalo. Volto logo depois. Até já. Tenha uma ótima noite.
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1: Novos votos de uma ótima noite de segunda-feira são as segundas de fado. E porque há sentimentos que só o fado consegue cantar. Acompanhe-nos nesta viagem pelas melodias

E nesta noite vamos continuar a ouvir cantar a nossa canção A Alma Portuguesa é um Fado. Continuamos a fazer silêncio e espero que goste da nossa seleção musical para esta noite. É uma hora de emoções cantadas em português. Feche os olhos e deixe-se levar pela magia do fado. Vamos a isso.

Chega então ao fim de mais uma viagem pelo universo do fado. Que a saudade e a poesia destas canções o acompanhem até ao nosso próximo encontro. Até à próxima segunda-feira. Boa noite.

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0: 23 horas.
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4: O Campeonato Distrital de Séniores da Associação de Futebol de Porto Alegre 2026-2027 prepara-se para arrancar com um cenário raro nos últimos anos. Mais equipas, mais competição e um sinal de vitalidade num território que luta diariamente contra a perda de população. O Governo decidiu alargar os apoios destinados aos agricultores afetados pela febre catarral ovina, conhecida como língua azul. Mais de 2 mil militares da GNR vão estar no terreno no decorrer das Festas do Povo de Cabo Maior, iniciativa que tem início este sábado e que decorrerá até ao dia 16 de agosto naquela vila alentejana. Estas e outras notícias para desenvolver no jornal já a seguir a um breve bloco de comerciais. Até já.
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3: O Campeonato Distrital de Séniores da Associação de Futebol de Porto Alegre 2026-2027 prepara-se para arrancar com um cenário raro nos últimos anos. Mais equipas, mais competição e um sinal de vitalidade num território que luta diariamente contra a perda de população. A Associação de Futebol de Porto Alegre já tem 9 clubes inscritos, embora o Futebol Clube do Crato esteja condicionado, garantindo para já 8 formações em prova, um número que não se via há algum tempo, precisamente na época em que Daniel Pina assinala uma década à frente da associação.
4: Nós neste momento temos 9 equipas inscritas, sendo que uma está condicionada, que é o Futebol Clube do Crato, ou seja, nós temos a garantia por parte dos clubes que vamos ter 8 equipas de séniores na época 26-27, o que significa que temos mais uma equipa do que o ano passado. Para nós é importante, já há muito tempo que não tínhamos 8 equipas no Campeonato de Séniores, não é o número de equipas de séniores que tira o sono ao presidente da associação, nem aos elementos da direção.
3: O presidente reconhece o crescimento, mas volta a sublinhar que o problema nunca esteve apenas no número de equipas séniores. Para Daniel Pina, o desafio é estrutural e tem raízes profundas na realidade demográfica do distrito, que perdeu entre 15 a 20 mil habitantes na última década. E lembra que nem os custos são hoje um obstáculo, uma vez que há 4 anos tudo foi tornado gratuito nos séniores.
4: É importante ter equipas séniores, nós damos condições para ter equipas séniores. Eu recordo, 4 anos atrás, a Associação de Futebol Porto Alegre assinou tudo gratuito nos séniores e não foi por causa disso que tivemos mais equipas. E vou voltar a ti. Foi tudo gratuito nos séniores e houve equipas que continuaram a preferir jogar no Inatel e por isso o argumento de que as taxas são altas, que é tudo muito caro na Associação, esse mito acabou de uma vez por todas, porque a partir do momento, como eu disse há bocado, em que há 3 contratos de taxas, foi tudo gratuito, já não há desculpas para que não haja equipas externas. Não há equipas externas porque não há pessoas para jogar. Isto é um facto, é uma realidade que não podemos esconder, mas que às vezes as pessoas não querem admitir, não consideram como a justificação de termos menos equipas externas.
3: Ao fazer o balanço dos seus quase 10 anos de presidência, Daniel Pina destaca mudanças profundas na Associação de Futebol de Porto Alegre. Em 2007 trabalhavam 4 pessoas na associação, hoje são 12. O orçamento, que rondava os 200 a 250 mil euros, subiu para valores entre os 650 e os 750 mil euros. Há ainda indicadores que a direção guarda com especial orgulho. Há 2 anos, a Associação de Futebol de Porto Alegre ultrapassou os 2.600 atletas inscritos, o valor, aliás, mais alto de sempre. Atualmente, o número oscila entre os 2.400 e 2.500, acima dos cerca de 2.300 registados em 2017.
4: Nós, todos os anos, temos tido mais atletas do que tínhamos há 9 anos atrás. Aliás, há 2 anos atingimos o maior número de sempre, ultrapassámos os 2.600 atletas. E temos andado nestes anos entre 2.400 e 2.500, quando na altura era 2.300 e tal atletas. Isso significa que nós, com menos população, continuamos a ter mais atletas do que aqueles que tínhamos em 2017.
3: Daniel Pina revelou ainda que a Associação de Futebol de Porto Alegre tem já uma parceria sólida com a Federação Portuguesa de Futebol e com a Câmara de Porto Alegre para a criação de uma academia na capital distrito, uma infraestrutura que servirá as seleções da Associação e os clubes do concelho.
4: Um dos nossos sonhos era fazer a academia da Associação, como muitas associações já têm. Neste momento já temos uma parceria forte com a Federação Portuguesa de Futebol e com a Câmara Municipal de Porto Alegre para fazermos a academia na capital distrito, em que depois essa infraestrutura pode ser usada pelas estações da associação e também pelos clubes do concelho.
3: O Campeonato Distrital de Séniores Masculinos arranca a 27 de setembro com Arronches e Benfica, Atlético de Arronches, Mosteirense, Portalegrense, Nis e Benfica, Gavetense, Gavionenses e Elétrico. Já estão assim garantidos na linha de partida. O Governo decidiu alargar os apoios destinados aos agricultores.

0: Agricultores afetados pela febre catarral ovina, conhecida como língua azul, de forma a corrigir situações em que produtores ficaram excluídos devido a atrasos no fornecimento das vacinas durante o ano 2025. Com a alteração, agora publicada, passam a ser elegíveis, de forma excepcional, os agricultores que não conseguiram vacinar os ovinos antes do surto, mas que o tenham feito até 30 de novembro de 2025, desde cumpridos os requisitos técnicos e devidamente registadas as ações de vacinação no Sistema de Informação de Sanidade Animal. O apoio mantém-se sob forma de ajuda compensatória não reembolsável de 48 euros por ovino morto, registado no Sistema Nacional de Informação e Registro Animal desde a data da suspeita da doença até 16 de janeiro de 2026. A Direção-Geral de Alimentação e Veterinária vai divulgar no seu portal a lista de marcas de exploração e respectivos números de identificação fiscal elegíveis, abrindo um prazo de 30 dias para apresentação de reclamações. Segundo o Governo, a alteração garante, assim, tratamento equitativo e assegura que todos os agricultores que atuaram de forma diligente têm acesso ao apoio devido. Mais de 2 mil militares da GNR vão estar no terreno no decorrer das festas do povo de Campo Maior, iniciativa que tem início este sábado e que decorrerá até ao dia 16 de agosto naquela Vila Reana. O dispositivo, composto principalmente por militares do Comando Territorial de Porto Alegre da GNR, conta ainda com o apoio de militares de outros comandos vizinhos e também por elementos das polícias de Espanha e França. Em declarações à Rádio Porto Alegre, o Tenente Rui Sá, do Destacamento Territorial de Elvas da GNR, indicou que as operações que vão desenvolver no terreno têm como principal objetivo contribuir para a fluidez do trânsito, monitorizar também o estacionamento nos parques e assegurar a fluidez dos corredores de emergência. A investigação criminal e a intervenção em caso de desacatos são outras das prioridades.
1: A Guarda Nacional Republicana vai ter um dispositivo bastante robusto, porque é um evento que decorre entre 8 e 16 de agosto, tem uma duração de 10 dias e abrange praticamente a vila toda de Campo Maior.
0: Quantos elementos é que vão estar no terreno durante esses dias?
1: Ao longo dos 10 dias estarão envolvidos mais de 2 mil militares ao longo dos 10 dias da operação.
0: Só militares referentes ao distrito de Porto Alegre ou também de outras zonas, de outros comandos territoriais?
1: Portanto, vamos ter principalmente os militares aqui do Comando Territorial de Porto Alegre, com algum reforço não só dos comandos vizinhos, mas também de outras valências da Guarda Nacional Republicana, como é a investigação criminal, o trânsito, a intervenção, e vamos ter também da Unidade Especial de Proteção e Socorro, ou nomeadamente por causa dos drones.
0: Com mais de 2 mil militares no terreno, onde é que vai incidir principalmente as vossas operações? Vão ter particularmente preocupação em que áreas?
1: É um bocadinho tudo como já lhe referi. Vamos ter as preocupações a garantir a fluidez do trânsito, assegurar também os corredores de emergência para os meios de socorro. Vamos ter os militares posicionados não só no exterior, mas também no interior do evento. E vamos tentar monitorizar os fluxos de trânsito, também os parques de estacionamento, de forma a dirigir também as pessoas para os parques que estão com maior capacidade na altura. Depois vamos ter também preocupações a nível da investigação criminal, para detectar algumas informações que sejam importantes para adaptar o nosso dispositivo, e temos também o reforço do pessoal da intervenção para, se houver alguma situação de desacatos, também podermos ter essa força para intervir. Vamos ter também o apoio de forças congêneres, nomeadamente a Guarda Civil Espanhola e também militares da Gendarmerie Nacional de França.
0: De acordo com a Associação das Festas do Povo de Campo Maior, são esperadas mais de 400 mil pessoas no decorrer deste evento. A petição de um movimento cívico contra a transferência do campo de tiro da Força Aérea Portuguesa para Alter do Chão já ultrapassou as 2.500 assinaturas, número a partir do qual pode ser apreciada em debate por uma comissão parlamentar, jornalista Carla Aguiar.
2: O movimento Não ao Campo de Tiro vai agora fazer chegar as novas assinaturas à Assembleia da República, depois de, em 11 de março, o Governo ter anunciado que pretende transferir a estrutura de Alcochete para Alter do Chão, na sequência da construção do novo aeroporto Luís de Camões. O campo de tiro militar será instalado em cerca de 7.500 hectares nos concelhos de Alter

0: do Chão, Crato, Fronteira e Monforte, e em áreas limítrofes que, segundo o movimento, abrangem terras agrícolas em produção e são atravessadas por um gasoduto da Rede Nacional de Transporte de Gás. Na mesma nota, o movimento lamenta que, quase 5 meses depois do anúncio feito pelo Ministro da Defesa Nacional, Nuno Melo, não tenham ainda sido tornados públicos os estudos ou os critérios que fundamentam a escolha da nova localização para o campo de tiro, já que o atual terá de ser encerrado. O movimento exige a publicação do perímetro, dos critérios e dos resultados dos estudos e a audição das populações dos concelhos afetados.
1: Em março não foi detalhado o local exato do campo de tiro no concelho de Alter do Chão e a eventualidade também de abranger concelhos vizinhos, mas segundo o Ministro da Defesa, a Valência terá uma dimensão de cerca de 7.500 hectares. Presidente da Câmara de Gavião, António Severino, afirmou que a proposta do Governo para criar novas zonas de aceleração de energias renováveis levanta preocupações significativas para o Conselho. O autarca considera que o plano não protege as características ambientais e paisagísticas do território e pode pôr em causa a estratégia local ligada ao turismo de natureza e à preservação das aldeias. Em declarações à Rádio Porto Alegre, António Severino explicou que o Gavião já tem quase 2% do território ocupado por infraestruturas de energia renovável, incluindo um grande parque solar em fase final de construção, além de vários projetos eólicos e fotovoltaicos que continuam a chegar à autarquia.
2: Nós neste momento já temos quase 2% do território ocupado com ocupação de infraestruturas ligadas às energias renováveis, nomeadamente um parque solar que já está praticamente finalizado no mesmo, a nível de construção. E depois temos muitas intenções e muitos projetos a dar entrada na Câmara relativamente à mesma, tanto na parte eólica como fotovoltaica. E o que nós temos defendido desde o início que tomei posse foi pormos aqui, tentarmos pôr um travão e irmos até ao limite daquilo que são as nossas capacidades, porque estão a ser postos em causa aquilo que tem vindo a ser a estratégia de desenvolvimento do nosso território a nível daquilo que é o turismo de natureza, naquilo que é a defesa das nossas, sobretudo das nossas aldeias, porque nós, se estes projetos, se nós não pusermos eu tenho aldeias completamente cercadas com este tipo de infraestruturas, quer com linhas de alta tensão, quer com essas infraestruturas. E isso é extremamente negativo, não só para quem queira regressar a essas aldeias e a este território, como os habitantes. E a defesa de qualquer autarca é defender aquilo que são os interesses do município, porque eu não sou contra aquilo que é a transição energética, a importância que ela revela para o país, mas acho que deve haver aqui um equilíbrio naquilo que é a distribuição destes mesmos investimentos e dessa mesma estratégia pelo território.
1: Outro ponto levantado e reforçado na entrevista é a ausência de garantias de benefícios obrigatórios para as populações que recebem estas infraestruturas. António Severino afirma que deve existir um modelo claro de retorno para os territórios de baixa densidade, mas considera que isso não está definido.
2: Tem que existir aqui uma definição clara, ou seja, um modelo de retorno e de benefícios locais à implementação destes projetos, que deverão resultar naquilo que são as contrapartidas justas para estes territórios de baixa densidade. E eu acho que isso não está claro, não está definido e está muito... está em vão, como a palavra certa, está em vão. E eu acho que isso tem que ser definido de uma forma mais clara relativamente àquilo que são os contributos. Mas volto a dizer, mais do que qualquer contributo financeiro, nós não podemos só olhar para isso, mas temos a olhar aquilo que estas infraestruturas podem causar no futuro, comprometendo aquilo que é o nosso território, porque ninguém vai regressar essas aldeias, a este território, com um amontoado de ferro à volta, com um amontoado de linhas a passarem por cima das casas. Nós

0: temos aldeias que se isto vier a concretizar, inclusive há infraestruturas de outros concelhos onde as linhas passam por dentro do nosso território. E isso é extremamente negativo e nós temos nos debatido naquilo que é essa estratégia que temos vindo a tentar aqui pôr em prática.
1: Declarações do Presidente da Câmara de Gavião, António Severino, que mostra-se contra a proposta do Governo para criar novas zonas de aceleração de energias renováveis naquele território. O fundador do Festival Internacional de Música de Marvão, o FIM, o maestro Christoph Poppen, fez um balanço positivo da 12ª edição do evento, que terminou este domingo com uma gala no pátio do Castelo de Marvão. À Rádio Porto Alegre, Poppen descreveu o festival como incrível, sublinhando a realização de mais de 30 concertos, a maioria com lotação esgotada.
2: It was an amazing festival with more than 30 fantastic concerts.
3: Foi um festival incrível, com mais de 30 concertos fantásticos, a maioria deles completamente esgotados. Um público sempre entusiasmado, com um calor humano maravilhoso. E acho que ficaram todos muito, muito felizes.
2: And I think everyone was very, very happy. Maybe the enthusiasm is even growing with the quality of the festival.
3: Talvez este entusiasmo esteja até a crescer de ano para ano, a par da própria qualidade do festival. Todos os artistas ficam extremamente felizes quando estão aqui em Marvão. Começam a relaxar e a sua música ganha ainda mais força a sair-lhes do coração. E os ouvidos de quem escuta ficam mais abertos.
2: And their music is even getting stronger coming out of their heart, and the ears from the listener are more open. Well, thank you to all of them.
3: Por isso, muito obrigado a todos eles. O festival só é possível graças a todos, com a ajuda de tantas, tantas pessoas da Vila de Marvão. E claro, sem público não teríamos festival. Obrigado a todos. Espero que levem para casa a paixão e o entusiasmo que partilhamos aqui. Estamos ansiosos por ver toda a gente novamente no próximo ano.
1: Já o diretor executivo do Festival Internacional de Música de Marvão, Daniel Boto, também fez um balanço positivo do evento, que contou com cerca de 15 mil espectadores.
4: Neste último dia de festival, o balanço não podia ser mais positivo. Felizmente, chegámos àquele número de espectadores que prevíamos, mais ou menos 15 mil pessoas. A contagem ainda tem que ser melhor apurada, mas entretanto, neste momento, estamos muito contentes porque cumprimos aquilo que nos tínhamos proposto. Tivemos quase todos os concertos bastante cheios. Aliás, alguns deles já tinham esgotado bastante antes do tempo, antes do festival começar. Um número recorde de concertos já estavam esgotados. O primeiro a esgotar foi ainda em janeiro. Os bilhetes são sempre colocados à venda no fim de dezembro. Em janeiro já tínhamos o primeiro concerto esgotado. Portanto, estamos muito felizes porque tivemos muita gente e, portanto, de momento estamos muito cansados e muito felizes. E, do ponto de vista da organização, já a pensar como é que se vai fazer tudo isto outra vez para o próximo ano, porque não temos tempo a perder, a máquina já não para.
1: Daniel Boto destacou ainda a importância do FIM enquanto veículo de promoção de Marvão, capaz de captar investimentos e novos habitantes para este território.
4: Eu ontem fui abordado por um casal que conhecia aqui em Marvão há 2 anos, na altura, falei-lhes do festival. Eles, entretanto, decidiram vir este ano e estavam muito contentes porque tinham acabado de comprar uma casa há 2 dias nesta zona. Situações como estas são relativamente comuns, o que é muito interessante, porque mostra que o festival tem sido um grande veículo de comunicação de Marvão. Portanto, é uma coisa que funciona ao longo de todo o ano e não apenas durante os dias do festival. É uma promoção que é contínua. O facto das pessoas virem num ano e depois voltarem no outro, entretanto compram casa ou fixam-se cá durante mais tempo durante o ano para além do festival. Isto é, eu acho que é uma prova viva do potencial de não só de comunicação da nossa zona que o festival tem, a sua abrangência também internacional e o facto de conseguir captar pessoas que de alguma forma depois ultrapassam o espectro do próprio festival em si, não é? E acabam por ser os novos habitantes da nossa região e trazer outro tipo de investimentos que são muito necessários.
1: A 12ª edição do Festival Internacional de Música de Marvão decorreu de 24 de julho a 2 de agosto, mobilizou cerca de 320 músicos em concertos nas igrejas, cisterna e pátio do castelo e também nas ruínas romanas de Amaia. O atleta portolegrense Afonso Fernandes, formado no Ginásio Handball de Porto Alegre, conquistou no domingo o título de campeão nacional de handball de praia ao serviço do grupo recreativo Amigos da Paz. Afonso Fernandes realizou todo o seu percurso de formação no Ginásio Handball de Porto Alegre desde

0: iniciação até ao escalão de séniores, alcançando agora um dos maiores títulos da modalidade a nível nacional. Com esta conquista, a equipa garantiu também a participação no Portugal Beach Handball Tour da próxima época, a principal competição nacional de handball de praia. Numa nota enviada à Rádio Porto Alegre, o Ginásio Handball de Porto Alegre destaca o orgulho de ver um atleta formado no clube alcançar este feito, sublinhando que o título realça a qualidade da formação desenvolvida na cidade e o percurso de excelência de Afonso Fernandes no panorama nacional.
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